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Vamos chegando com mais música, tendo pedido aí da minha grande amiga Aliane, para a Denise e o Kleber, que estão ligados conosco, pediram Céu e Canto, Morena Misteriosa, tá chegando para vocês aí, tá bom? E logo em seguida também tá chegando a Morena Luxosa, que vai pro pessoal lá que estavam ligados conosco lá. Também o pessoal aí de... estavam ligados conosco ali de... Jaboticabal, Lagoa Vermelha. Grande abraço para vocês. Então também a primeira tá saindo então ali para Liane, para Denise e para o Kleber. E depois para o pessoal de Jaboticabal de Lagoa Vermelha. Obrigado pelo carinho de vocês. Tá bom? Boa noite.

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0: 9:38.
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4: É isso aí, então, chegando com mais música agora, atendendo o meu amigo Arlindo, que tá ligado conosco aí, obrigado pelo teu carinho, Arlindo, obrigado aí que tá jogando carta, olha só, meu amigo Arlindo aí, um forte abraço, tá chegando os atuais Pássaro Livre!

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É, isso aí, aqui estamos nós. Muito bom dia, meu abraço pra você, muito bom dia pra você que está ligado conosco. Vamos aqui chegando, né, com muita alegria, abrindo a programação da Amizade FM nesta manhã de sábado, né, neste sabadão, dia 27 de junho de 2026, o último sábado deste mês de junho. 8 graus a temperatura por aqui. E a gente vai abrindo a programação da Amizade FM para você estar ligado conosco, vai nosso abração. Muito obrigada por você já estar ligado, já estar acompanhando aqui a Amizade FM, né? Você que estava aí esperando para iniciar a programação. Tudo de bom para você, um abençoado dia também. E a partir de agora você é nosso convidado a seguir ligado conosco aqui na programação, acompanhando a boa música, né? A música sertaneja, o nosso sertanejão raiz, a música gaúcha também. E, claro, você pede a tua no nosso telefone fixo, no 3351-1277, ou também através do nosso zap zap. Manda tua mensagem no nosso WhatsApp, no 54984-352490. E assim nós vamos seguindo juntos por aqui em mais uma manhã de sábado. Com a boa música, né? A gente já ouviu sucesso aí de Gino e Geno, Transporte da Boiada. Também antes, sucesso Canta Moçada, na voz de César e Paulinho. E na primeira, Zezé de Camargo e Luciano, Serafim e Seus Filhos. E muito mais música toca aqui na programação. Vamos com o sucesso de Zé do Rancho e Zé do Pinho. Música bonitaça também, Meu Sítio, Meu Paraíso. Agora 6:12, 6:12. Abração especial para você que nos acompanha nesta manhã de sábado. Tudo de bom para você, um abençoado dia. Muito obrigada pela sua companhia.

Tá, e a música na voz de goiano e paranaense, O Poder do Criador. Música bonita também. E assim a gente segue, 6:19, nós seguimos no apoio da Comercial Antunes, aqui em Davi Canabarro, conosco também o Posto NBR Combustíveis, Diagro, da Mini Tintas e Vidraçaria, Autoelétrica e 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E assim nós vamos em frente por aqui trazendo música, né? A boa música na programação. E sempre trazendo aqui a música da tua preferência pra tocar também, né? Então vamos trazendo aqui essa próxima música. Manda um abraço pro nosso ouvinte, o Elias. Grande abração pro Elias lá de Casca. Tá pedindo música e oferecendo também pro pessoal aí da coleta, né? Que estão fazendo a limpeza aí lá na cidade de Casca. Então vai aquele abraço especial lá pro Elias e toda a turma que estão por aí, né? Fazendo a limpeza na cidade. Coisa boa, muito importante, né? Então um bom trabalho pra vocês aí também. E de rádio ligado, né? Sempre acompanhando a Amizade FM. Então tudo de bom pra vocês aí. Um abençoado final de semana também. E pediu música na voz aí do saudoso Clementino Zalza. Mas é pra já que vamos tocar pra vocês aí. Vamos tocar aqui o Amor à Primeira Vista. Já que é chegado o final de semana, né? Então vamos trazendo aí o Amor à Primeira Vista. Vai pra vocês aí, pessoal acompanhando, né? Trabalhando já na lida cedinho e nos fazendo companhia também. Depois a gente traz sucesso de Tonico e Tinoco. Mandar aquele abração especial também lá pro nosso amigo Juarez e a sua esposa Marinês, lá em Ipiranga do Sul. Pessoal, todos os sábados estão na nossa sintonia também, né? Nos fazendo companhia todas as manhãs de sábado. Então também tô mandando aquele abração especial aí. Um bom final de semana para vocês também. E na sequência a gente toca a música solicitada, Geada. A geada aí com o Tonico e Tinoco, né? Hoje não deu geada a princípio, né? Aqui não, pelo menos, né? Agora nos últimos dias aí, nos últimos 3 dias, né? Ontem, tava um tapete branco, né, Juarez? Mas vamos tocar então a geada na voz aí da saudosa dupla Tonico e Tinoco. Depois, manda um abraço também especial lá pro seu Pedro, ligado conosco lá em Marau, lá no bairro Santa Lúcia. Nos fazendo companhia também todos os sábados. A gente agradece o carinho da audiência. Tudo de bom lá pro seu Pedro e família, lá em Marau, lá no bairro Santa Lúcia. Na sequência, a gente roda sucesso na voz do Teixeirinha, o rei do baralho. Também já tá programada aqui em seguidinha, já vamos tocar. Tá bom? E assim seguimos, tá? Então, na primeira, na voz e na gaita do saudoso Clementino Zalza, O Amor à Primeira Vista. Agora 6:22.

a música na voz do Teixeirinha. E assim seguimos, 6:32. A gente vai seguindo por aqui com a boa música no apoio também, sempre do Laboratório Andrés, aqui na Vica Navarro, Batistello Agronegócios, Mercado Economia, Comércio de Combustíveis Davi, o Posto BR, conosco também a Comercial Almeida, Bebidas Alessandretti e o Mercado Central, sempre junto conosco todos os sábados. E para você que está na nossa sintonia, vai nosso abração também, você que vai chegando agora, né? Seja muito bem-vindo e uma ótima manhã de sábado para você também. E a música segue, né? Vamos trazendo por aqui sucesso de Lady Laura. Essa música eu atendo pedido aqui da nossa ouvinte, a Dona Rosa, ligada conosco também, da nossa companhia nesta manhã, sempre nos escutando, né? Então aí aquele abração aí, a gente roda A Semente do Amor, sucesso com Lady Laura. Depois, manda um abraço também pro nosso amigo Beto, lá em São Domingos do Sul, tá ligado conosco também, nos fazendo companhia em mais uma manhã. Aquele abração especial aí, um ótimo final de semana. Na sequência, a gente já roda um sucessão sertanejo na voz da dupla Tião Carreiro e Pardinho, Pra Tudo Se Dá Jeito. E é bem por aí, né? Daqui a pouquinho já vamos tocar também. E assim a gente segue, tá aí na primeira, sucesso bonito na voz de Lady Laura, A Semente do Amor. Aquele abraço pra você, um bom dia.

Tá aí, né? Desencoste da Chiquinha, sucesso de Lourenço Lorival. Seguimos 6h42. 6h42, 8 graus a temperatura nesta manhã, por aqui, né? Neste sabadão. A gente vai dando sequência na programação, a gente vai trazendo por aqui a boa música pra você que nos faz companhia, você de rádio ligado, né? Sempre acompanhando a programação, você de Davi Canabarro, de toda a nossa grande região.

E você de mais longe ainda que nos ouve também através da internet. Vai nosso abração especial pra você. E assim a gente vai seguindo por aqui com o sucesso sertanejo, né? O sertanejão raiz, sertanejo caipira. E também a música gaudéria, né? A música gaúcha vai seguindo na programação pra você. Sempre agradecendo a você que participa também da programação. Manda aí a tua mensagem no 54984352490. Vamos com o sucesso então, Raul Torres e Florencio Cavalo Zaino. Essa música também foi solicitada, não deu tempo de ouvir aqui quem que pediu essa música, porque caiu a ligação. Infelizmente aí, mas deu pra entender a música só a princípio, né? A ligação tava ruim, mas deu pra entender que era o Cavalo Zaino aí de Raul Torres e Florencio. Então, de qualquer forma, né, pra quem ligou e pediu, já vamos tocar. Aquele abração aí, obrigado pela sintonia também. Depois a gente roda sucesso de Iridio Irineu, que vai lá pro nosso amigo Erni, lá de Marau, também na nossa sintonia, nesta manhã, sempre nos escutando, né? Então vai meu abração especial lá pro Erni e toda a família lá em Marau. Tudo de bom pra vocês aí, um abençoado final de semana também. A gente roda essa música bonita então na sequência, o Cachorro Amigo, sucesso bonito na voz de Iridio Irineu. E assim seguimos, 6h44, tá aí na primeira, Raul Torres e Florencio, música bonita, o Cavalo Zaino.

0: Poeta e a música bonita na voz de Jacó e Jacozinho, Ladrão de Terra. Seguimos 5 minutos, saltando para as 7:05. A gente vai dando sequência aqui na programação nesta manhã de sábado, né? 9 graus a temperatura por aqui. Vamos dando uma conferida na previsão para hoje. A princípio, sol até umas horas do dia, né? Sol com nevoeiro ao amanhecer. O céu fica com muitas nuvens à tarde, podendo ocorrer pancadas de chuva aí da tarde para a noite. Temperatura mínima de 5. A máxima chega aos 18 graus. Tem previsão de 1 milímetro de chuva para hoje, sabadão, né? Previsto aí alguma pancada de chuva mais para hoje à noite, né? E para amanhã sim, né? Tem previsão de chuva. Sol com aumento de nuvens, pancadas de chuva no fim da manhã, também à tarde e à noite. Temperatura mínima de 14, a máxima de 17 graus, com previsão de 20 milímetros de chuva para amanhã, domingo. Então, previsão para amanhã de ser um domingo chuvoso, né? Para segunda-feira, a princípio, tempo nublado com garoa de manhã. O tempo vai abrindo devagar à noite, né? Vai ficar um dia meio enferruscado a princípio. Na segunda-feira, a temperatura mínima de 10, máxima de 15 graus. Previsão de 2 milímetros de chuva para a próxima segunda-feira. E aqui a gente segue trazendo a boa música para você, nosso ouvinte, nos acompanhando, nos prestigiando em mais uma manhã de sábado. Vamos nós, seguindo, trazendo por aqui Tonico e Tinoco, sempre atendendo, claro, o seu pedido também. Mandar um abraço aqui para nossa ouvinte, a Lucimar, e o seu Adair, lá em Santa Luzia. Estão nos fazendo companhia também todos os sábados. Então vai meu abração especial lá para nossa amiga Lucimar, pro seu esposo Adair, toda a família lá em Santa Luzia. Tudo de bom para vocês aí também. A música Cabelo de Trança. Então a gente já roda na voz aí da dupla Tonico e Tinoco. Depois também tem música que vai especial lá para nossa amiga Vânia. Grande abração lá para Vânia, pro seu esposo Dirceu lá em Nova Araçá, nos acompanhando nesta manhã fria de sábado, né? Tá frio por aí, aqui também, né? Friozinho nesta manhã. Temperatura aqui tá em... Opa, deixa eu conferir o termômetro lá de fora, né? Aqui dentro tá bem mais quente. Tive que ligar o tal de ar-condicionado hoje, né? Mas aí, termômetro que mostra os graus aqui dentro tá lá em cima, né? Se falar esse aqui, vão dizer que eu tô ficando louca, né? Já tá quase verão. Deixa eu conferir o termômetro lá de fora, né? 9 graus lá fora. Aí tá certo, né? Mas é isso aí, né? Temos que apelar pro ar-condicionado, pro fogão a lenha. Aqui tem que ligar o ar, não tem outro jeito, porque não tem como instalar um fogão a lenha, senão eu fazia fogo aqui, né? Mais um abraço para vocês aí que estão ao redor do fogo, nos fazendo companhia. Tudo de bom. Na sequência, a gente toca a música Dona Jandira. Vamos tocar também, já está programada. Em seguidinha, a gente já larga. Especial para vocês aí, um feliz e abençoado final de semana. Vamos lá então, tá aí na primeira o Cabelo de Trança, Tonico e Tinoco, depois a Dona Jandira na sequência.
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nota de falecimento. A funerária São Luís, juntamente com o esposo Valdemar Anzolin, em memória, filhos Eva Maria, Tânia Maria, Leonir Maria, Renato, Raul, genros, noras, netos, bisnetos e demais familiares, com pesar comunicam o falecimento de Maria Gregianin Anzolin, com 96 anos. Seu corpo está sendo velado na Capela Mortuária Municipal de Casca. Celebração da Esperança será hoje às 15 horas e logo após o seu sepultamento no cemitério da mesma localidade. Com pesar comunicamos o falecimento de Maria Gregianin Anzolin.

nota de falecimento. A funerária Mossi, juntamente com os irmãos Nair, Terezinha, Zenaide, Antônio, Pedro e Neuza e demais familiares, com profundo pesar comunicam o falecimento de Getúlio José Volpato, com 81 anos. Seu corpo está sendo velado na Capela Mortuária Municipal de Ciríaco. Horário da celebração serão divulgados posteriormente. Com pesar comunicamos o falecimento de Getúlio José Volpato.

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de volta por aqui, agora 7:15, 7:15. Você acompanhou o informativo Coprel? Hoje não temos aí o informativo de agro, mas retorna no sábado que vem. E assim nós seguimos aqui com a boa música para você, nosso ouvinte que segue ligado, acompanhando aqui a programação também e no apoio do Laboratório Andrés, aqui em Davi Canabarro, Mercado Central, Comércio de Bebidas Alessandrete, Comercial Almeida, Batistello Agronegócios, Comércio de Combustíveis Davi, o Posto BR, conosco também o Mercado Economia aqui na Avenida em Davi Canabarro. E assim a gente prossegue por aqui trazendo, claro, a boa música, né? E atendendo sempre o seu pedido também. Vamos trazendo aqui essa próxima música na voz aí do seu Clementino Zalza. E essa eu atendo o pedido lá do nosso amigo Darley Busato, lá em São Brás, Davi Canabarro. Tá ligado conosco também nesta manhã. Então vai meu abração especial lá pro Darley Busato, pro seu pai, o seu Valdemar, pra Bete, toda a família, todo o povão lá em São Brás. Nosso abraço também, a gente roda então Adeus Moçada. Música bonita, né? Também a próxima música vai lá pro Preto Gaiteiro lá de Ibraiaras. Também na nossa companhia nesta manhã de sábado. Então vai aquele abração também, oferecendo aí a próxima música, o programa de hoje, lá pro nosso amigo Preto Gaiteiro lá em Ibraiaras. Tudo de bom aí, valeu pela sintonia. Depois a gente roda sucesso de Gilney Bertucci, os Bertucci, Andorinha. Essa música vai lá pro seu Ari, tá na nossa companhia, pessoal lá de Sananduva, também nos prestigiando, né? Se preparando pra lida, né, seu Ari? Pra lida do dia. Mas leva o rádio junto, né? Leva o radinho sempre junto, acompanhando direto aqui a programação. Então vai nosso abraço também, um bom trabalho pra daqui a pouco, né? Na sequência a gente já toca, então, sucesso bonito Andorinha. E assim a gente segue na primeira, tá aí? Na voz do saudoso Clementino Zalza, canta e toca Adeus Moçada.

É, e seguimos 7:24. 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Vamos seguindo então com música na programação. Deixa eu mandar um abração aqui, oferecendo o programa de hoje lá pro nosso amigo Cloveiro. Tá ligadito conosco nesta manhã, todos os sábados nos escutando, né? Vai meu abraço também lá pro nosso amigo Cloviro Vicenci, ligado aí na programação, nosso parceiro aí do programa italiano da segunda-feira. Tá pedindo música, oferecendo aí, né, pra todos que estão acompanhando, né, todos os ouvintes. 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Assim seguimos, música com Lorena e Rafaela, vamos tocar, claro. Vamos tocar a música bonita De Longe Também Se Ama, a voz bonita aí da dupla Lorena e Rafaela. Então tá aí, tá tocando agora 7:28. Um bom dia. Música

E o grupo Cordiona, saudade antiga. Seguimos 7:36. 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Vamos aqui, convidando para as próximas promoções, convidando então para hoje, dia 27 de junho, jantar baile no CTG Sentinela da Serra, Vanini. Promoção, piquete de laçadores fogo de chão, animação Irmão Schiarello. Amanhã, dia 28 de junho, tem festa em honra ao padroeiro na Capela São Paulo Siríaco. Reunião dançante com musical Som de Cristal. Convidando também para o dia 3 de julho, troca da patronagem do CTG Davi Canabarro. Jantar servido nas mesas, animação Grupo Sina Gaúcha. Dia 4 de julho, jantar baile na Capela São Sebastião Davi Canabarro. Animação Canto Livre. Dia 4 de julho também, tradicional jantar baile do Porco à Paraguaia, na comunidade Santo Expedito Siríaco. Animação Os Manuais. Dia 5 de julho, festa em honra ao padroeiro na comunidade São Pedro Militerno. Matinê com a banda Mercosul. Dia 11 de julho, jantar baile na Capela São Brás, Davi Canabarro. Animação Os Manuais. No dia 18 de julho, tradicional jantar dançante com sopa de capelete na comunidade Santa Lúcia Moliterno, animação Os Manuais. No dia 25 de julho, jantar dançante em comemoração aos 65 anos da escola na comunidade Nossa Senhora da Salete, Davi Canabarro, animação musical Magia de Nova Bassano. Dia 25 de julho também, jantar dançante na Capela Nossa Senhora de Fátima, Davi Canabarro. Animação, Cristiano Wagner e banda. Dia 26 de julho, festa em honra ao padroeiro na Capela

1º de agosto. Jantar do Costelão, no bar do Jair Cortes em Siríaco. Animação Paulo Lima e Fernando e a banda Nova Canção. No dia 2 de agosto, festa em honra ao padroeiro em São Roque da Vicanabarro. Às 14h30, reunião dançante com os irmãos Chiarello. No dia 2 de agosto também, festa em honra ao padroeiro na Capela São Roque Siríaco. Reunião dançante com o som de cristal. Dia 16 de agosto, tradicional festa do colono e motorista. E em honra a São Roque São Cristóvão, em Davi Canabarro. Reunião dançante com a banda Barbarella. E no dia 29 de agosto, jantar dançante na comunidade Linha Nalim. Jantar servido nas mesas, animação, revelação fandangueira. Tá, então os próximos eventos, né? 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

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Vamos nós, seguindo então na programação com uma boa música, né? A música que vai seguindo para você, nosso ouvinte especial que nos acompanha nesta manhã de sábado. Um ótimo dia para você, um ótimo final de semana. E a gente vai trazendo essa próxima música, mandando um abração lá pro nosso amigo Ayrton Arruda. Tá na nossa sintonia, né? Nos acompanha sempre, todos os sábados, lá na porteira do Rio Grande, lá em Vacaria. Então mando aquele abraço especial lá pro nosso amigo Ayrton Arruda. Tá mandando um abração também especial pra Maria. A Maria lá em Passo Fundo. Então vamos agradecendo o carinho da companhia. E essa próxima música é ele mesmo quem executa, né? Nosso amigo aí que já esteve por aqui, né? No programa do nosso amigo Ayrton Tuassa, se apresentando ao vivo. Então mando aquele abração lá pro nosso amigo Ayrton Arruda e vamos trazendo aqui a música. Deixa eu ver aqui o nosso rodeio. Música bonitaça na voz, então, do nosso amigo Ayrton Arruda, né? É ele quem canta essa próxima música. Tá bom? Então tá aí. Música bonita, nosso rodeio.

aí a música Chimarrando, sucesso do grupo Manotaço, pra você também que tá chimarrando na nossa companhia nesta manhã. 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Vamos seguindo em frente, a gente vai seguindo por aqui com uma boa música, né? Vamos trazendo o Grupo Cordiona. Essa aqui eu atendo pedido também lá do seu Osvaldo. Grande abraço lá, seu Osvaldo. Sintonizado aqui na programação desde cedinho, né? Desde a primeira música que abriu a programação hoje às 6 horas, né? Então vai meu abração lá, seu Osvaldo, pra sua esposa, dona Neide, toda a turma que estão por aí chimarreando, né? Na companhia do Mate, na companhia aqui da Amizade FM também. A gente roda pra vocês Bugre do Mato, pediu aí com o Grupo Cordiona, e também a música Mulher do Baile, sucesso aí do Velho Milongueiro. Muito bem, então a gente roda com certeza pra vocês aí, toda gauchada lá em Arvorezinha, estão acompanhando a Amizade FM nesta manhã. Tá, então Bugre do Mato, depois a Mulher do Baile na sequência. Uma ótima manhã pra você.

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1: Nota de falecimento. 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

nota de falecimento. 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Seu corpo está sendo velado na Capela Mortuária Municipal de Ciríaco. O horário da celebração será divulgado posteriormente. Com pesar comunicamos o falecimento de Getúlio José Volpato.

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de volta por aqui, 8:10, 8:10. Vamos que vamos, né? 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Vamos com música, vamos com Tonico e Tinoco, trazendo por aqui um sertanejão. E mandar um abraço lá pro seu Luiz Balardim, ligado conosco, né? Lá na Capela de Fátima, São Domingos do Sul. Tá nos acompanhando desde o início, né? Desde cedinho. Então vai aquele abração especial também lá pro seu Luiz Balardim. Obrigadão pela sintonia. Um abençoado final de semana também. Tudo de bom. E vamos trazendo a música bonita, A Saudade Vai. Sucesso de Tonico e Tinoco. Então já vamos tocar por aqui. Depois também mando um abraço pro nosso ouvinte Luiz Batistella de Oliveira, lá em Flores da Cunha, também na sintonia aqui da Amizade FM, né? Escutando a programação. Tudo de bom aí, nosso abraço especial lá pro Luiz Batistella de Oliveira e família lá em Flores da Cunha. Tudo de bom pra vocês aí. A música Despedida, a gente roda na sequência também. Tá bom? E assim seguimos, 8:13, 8:13. Abraço para você, um bom dia!

aí a música na voz de Walter Moraes, o Leão Baio do Cajuru. E assim seguimos, 8h25. 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E assim seguimos nós com música na programação. Vamos trazendo essa próxima. Eu mando um abraço aqui, atendo pedido lá do nosso ouvinte, o seu Juvenir Arruda, lá em Tapejara. Tá ligado também, nos fazendo companhia, né? Sempre escuta aqui o programa todos os sábados. Então vai meu abração especial lá pro nosso amigo seu Juvenil Arruda, lá em Tapejara. Valeu pela sintonia. Pediu pra nós tocar o Velho Rancho, essa música bonita, na voz aí do saudoso Clementino Zalza. Então já vamos recordando por aqui o Velho Rancho, né? Então vai especial lá pro seu Juvenil Arruda, lá em Tapejara, um ótimo final de semana também. Depois, pra nossa amiga Suzana Girardello, lá em Muliterno, acompanhando a programação também nesta manhã. Vai nosso abraço aí, um abençoado sábado. Na sequência, a gente roda sucesso dos irmãos Bertucci, Sangue de Gaúcho. Então vai especial lá pra Suzana, a Girardella e família, lá em Muliterno. Tudo de bom pra vocês aí também. Depois, sucesso dos Serranos, que é o pedido do nosso ouvinte Edenilson, ligado conosco também. Valeu aí pela audiência. Sucesso aos Domingos. Música com os Serranos, já vamos tocar também. E assim seguimos, tá aí na primeira então. A voz aí do seu Clementino Zalza, o Velho Rancho, depois Sangue de Gaúcho na sequência.

0: tá? E a música aos domingos, sucesso aí dos Serranos. 8h41, a gente vai dando sequência na programação nesta manhã de sábado, né? 10 graus a temperatura por aqui, né? O sol já tá fazendo réstia. Vamos aproveitar o sol antes da chuva, né? Que tá chegando por aí, né? O que tá previsto. Mas aqui a gente segue com música. Deixa eu mandar um abraço também lá pro nosso amigo Demétrio Varal, lá em Muliterno. Tá na nossa companhia todos os sábados. Liga o rádio e acompanha aqui o programa também. Então mando aquele abração especial lá pro seu Demétrio Varal, lá em Muliterno. Tudo de bom? Na sequência a gente roda a música, um sertanejão aí na voz de Morene Moreninho, João Boiadeiro. Já vamos tocar também. Na primeira, vamos trazendo essa próxima música aqui, deixa eu tocar o áudio aqui.
1: Bom dia, tudo bem? Aqui é o Dinho, aqui da Fátima. Queria pedir uma música com Mato de Esperança. Oferecer pra baixinha que tá passando o fim de semana aqui em casa, meu grande amor da minha vida. Se for atendido, agradeço. Obrigado.
0: Tá certo. Grande abraço, então, lá pro Dinho. Tudo de bom pra vocês aí. Aí que eu me refiro, né? Obrigado pela sintonia. Tá aí a música, então, na voz de Délcio Tavares, o Mate de Esperança, depois João Boiadeiro na sequência.

Tá aí, né? O João Boiadeiro, sucesso de Moreno e Moreninho. 10 minutos, faltando para as 9. Nós vamos chegando ao final aqui da programação, né? Vamos batendo na marca. Vou deixando meu abraço, agradecendo o carinho da sua companhia também. E fica tocando música com o Serranos. Mandar um abraço lá para a nossa ouvinte Albani. Grande abraço lá para Albani e Estela, na nossa sintonia também nesta manhã de sábado. Tudo de bom aí, um abençoado final de semana. A gente deixa tocando Serranos, batendo água. Depois também o pedido da nossa ouvinte Dilma, ligada conosco lá em Ibiraiaras, né? Pessoal nos acompanhando nesta manhã, oferecendo música especialmente aí pro seu namorado Adelar dos Passos. Então vai aquele abração pra vocês aí que estão ligados conosco, chimarrando no mais e nos acompanhando. Tudo de bom pra vocês aí também. A gente deixa tocando o sucesso aí de Luiz Soares, né? Saudoso Luiz Soares, O Rico e o Pobre. Depois com o Milionário e José Rico, Sonho de Caminhoneiro. Fica tocando aí pra completar. Também manda um abração aqui lá pro nosso amigo Salísio Cerbaro, lá em São João Bosco. Tá na nossa companhia, né? Sempre nas lidas diárias, mas também nos acompanhando. Então vai aquele abraço especial lá pro nosso amigo Salísio. Tudo de bom aí, um ótimo trabalho, um bom final de semana. Também quero mandar um abração aqui lá pro nosso amigo Ayrton Duarte, lá em Esmeralda. Pessoal acompanhando também a programação neste sábado. Tudo de bom, mando aquele abração especial lá pro nosso amigo Ayrton Duarte, pra sua esposa Terezinha, todo o pessoal lá em Esmeralda. Muito obrigado pelo carinho da companhia também. Estamos oferecendo o programa de hoje pra vocês aí, desejando também um abençoado sábado. Pra você, nosso ouvinte, também deixo meu abraço. E não vai dar tempo aí de tocar todas as músicas que tinha aqui pra tocar ainda. Infelizmente o tempo não permite mais, mas de qualquer forma a gente agradece a você que se ligou conosco e você que participou com a gente também. Mas claro, segue sintonizado aí que a programação tem sequência e o nosso amigo Ayrton já está por aqui, né? E aí a programação segue com a boa música pra você. Eu volto na segunda-feira às 5 horas da tarde, né? Como é costume. E no sábado que vem também, se Deus quiser, às 6 horas da manhã a gente se encontra novamente aqui na programação. Tá bom? Tudo de bom pra você. Um abençoado final de semana. Até mais.

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3: É isso aí, gente amiga, bom dia, gente, bom dia, bom dia. São 9:05, um grande dia para todos nós, né? Um grande dia, esse sábado maravilhoso que está surgindo aí, né? 12 graus a temperatura, já esteve menor, já esteve abaixo dos 5 graus hoje de manhã, né? Perto do zero, já até estivemos perto do zero. E agora, né? Agora amanheceu, o dia tá bonito, sol brilhando, uma maravilha, né? Agradecemos a Deus, agradecemos a nosso anjo da guarda, todos aqueles que nos cuidam lá de cima, por esse dia, né? Esse dia, que esse dia seja um dia maravilhoso para todos nós. E sejam todos bem-vindos à nossa programação de sábado aqui pela Amizade FM. Prazer estar aqui com vocês. Eu me chamo Ayrton Toaça, fico contigo até as 11 da manhã, levando muita música para você, certo? É dia de entretenimento hoje, né? Hoje não é dia. Hoje é dia de limpar a casa, né? É dia de levantar cedo, fazer o serviço e depois tomar banho. É 9,6, temperatura em 12 graus. Tá tudo certo, né? Aqui no centro do 35, tá tudo certinho, né? Hoje que é o dia 27 de junho, último final de semana de junho já, né? Se foi metade do ano, meu Deus do céu. Estamos na lua crescente, dia de plantar verdura hoje, né? Plantar uma alface, um radite, né? Diz que se planta na lua crescente, não sei, ouvi falar, não sei se é verdade. Também é o dia de Nossa Senhora do Perpétuo Socorro hoje, é dia internacional da surdo-cegueira. Também é o dia internacional das micro, pequenas e médias empresas, dia mundial do microbioma, dia nacional dos quadrilheiros juninos, festas juninas por aí, né? Todo mundo fazendo festas juninas. E dia nacional do vôlei hoje também, né? O vôlei é o esporte, acredito eu, que mais, o esporte brasileiro mais vencedor, não é o futebol, é o vôlei, mais vencedor de todos os tempos, né? Combinado? Combinado. Larguei, pinchemos música pra dentro? Pinchemos música? É, vamos ouvir esse clássico da música sertaneja, caipira, da verdadeira música sertaneja, né? Verdadeira música sertaneja. A Mão do Tempo. É um cateretê, né? Do Tião Careiro e Pardinho. Essa música eles gravaram lá em 1977, lá no LP Rancho do Vale. Uma composição do Tião Careiro e José Fortuna. Depois vamos ouvir o Eduardo Costa, Saco de Ouro. Fechando o bloco tem Rio Negro e Solimões, De Bem com a Vida. Vai saber. E eu vou tocando daqui, você toca daí.
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3: É verdade, né? 919 não é fácil tirar mel do pesco, mas vamos indo, né? Tudo certo? Bom dia, gente. Tudo tranquilo? Como é que vocês estão? Como é que passaram a semana? Vamos começar mais uma, né? É, estamos aí no fim de junho, mas tá tudo bem, tudo tranquilo. Vamos dar uma olhada aqui na previsão do tempo. Deixa eu abrir aqui a previsão do tempo para hoje, para esse final de semana no Rio Grande do Sul e também aqui na nossa região. Aqui diz o seguinte, ó. Vai acontecer hoje, ou esse final de semana, né? A primeira chuva volumosa do El Niño. Então, pare Tchevetuzi. É isso aí. Deve chegar nesse sábado ao Rio Grande do Sul, mas o sol ainda aparece pela manhã no território gaúcho antes da instabilidade que avança ao longo da noite. O sol aparece em todo o Rio Grande do Sul neste sábado, mas acompanhado de nuvens na maioria das localidades, antecedendo a chuva que retorna ao estado nos próximos dias. A nebulosidade aumenta no decorrer do final de semana. O tempo se instabiliza com chuva à noite em pontos do oeste, noroeste, centro e o norte gaúcho, no começo do primeiro evento de chuva volumosa do El Niño. O dia ainda amanhece frio, mas com mínimas mais altas em relação aos últimos dias. Aquece rapidamente ao longo do sábado e à tarde terá temperatura muito agradável, alcançando aí 20, 22 graus a temperatura no dia de hoje, né? Mas que coisa! E aqui na nossa região, Davi Canabarro e região metropolitana, teremos um dia de sol com muitas nuvens e períodos de céu nublado. À noite teremos pancadas de chuva hoje. Temperatura fica entre 7 e 18 graus. A chuva prevista é apenas de 2 milímetros, né? Apenas 2 milímetros. Mas o sol nasceu às 7h19, vai se pôr às 17h40. A sensação térmica mínima de hoje é de 4 graus. Para amanhã, aqui na nossa região, a previsão é de chuva forte de manhã, aberturas de sol à tarde e pancadas de chuva que vão até a noite. Amanhã a previsão é de 30 milímetros de chuva para a nossa região, com temperaturas mínimas de 15, máximas de 17. Então amanhã vai ser calor e chuva. Amanhã, né? Olha só. Na segunda-feira, também chuva de manhã, né? Mas apenas 2 milímetros. Teremos 12 milímetros de chuva na terça. E na quarta-feira, 29 milímetros de chuva. Então, pelo menos até quarta-feira, a partir de amanhã até quarta, deve chover todos os dias. Olha que coisa, né? Mas nesse momento, a temperatura aqui no centro é do 35, está em 13 graus, né? Está aumentando, está em elevação a temperatura. O sol está brigando com as nuvens para aparecer, né? Mas está aparecendo aí, pelo menos... no momento, né? Temos tempo bom aqui no centro de Davi Canabarro. Vamos ver o nosso WhatsApp? o 984352490. Tem mais uma mensagem de áudio aqui, vamos ver.
4: Tá aqui o velho milongueiro, tá me dando um troço.
3: Tá me dando um troço. Vai me dar um troço. Tá bom, então, na sequência eu rodo, tá bom? Na sequência. Vamos ver aqui. Roda essa música pra mim aqui em Gentil. Ah, meu amigo, tudo certo, Tonini? Tudo tranquilo? A música O Tempo. Ah, O Tempo, música gaúcha deve ser, né? Vamos ver na sequência, tá? Vamos ver, vamos acessar aqui o negócio aqui, vamos ver. Tá bom? Grande abraço aí, Tonini. O meu amigo Márcio, grande Márcio, como é que tá a vida de gaiteiro ali, né? Pras bandas do Paraí, tudo tranquilo? Mas que coisa boa. Uma música Castração a Pialo? Ah, pro seu Itacir, pro Danilo e pro Márcio. Mas, ah, bicho velho, tomando aquele mate bem quente pra dar uma refrescada hoje. Grande Márcio, um abraço aí pra toda a família, tá, Márcio? Pra vocês aí também. Eu vou rodar na sequência, então, Castração a Pialo pra vocês aí. Vamos ver se eu, o Porca Véia, né? Essa música original é do Moreno dos... como é que é? Moreno dos Pampas, é isso, né? É isso aí. Mas vamos ver. Vamos ver aqui com o Porca Véia. Tá bom? Tudo certo? Vamos atender todo mundo, mas agora é hora da gente ouvir uma do Amado Batista. Agora vamos ouvir essa música aqui, que é uma parceria do Amado Batista com o Reginaldo Sodré, que ele gravou lá em 1979. A música Quarto Negro. Depois tem João Mineiro e Marciano e Chitãozinho e Chororó. E eu já volto.
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Funerária Mossi, juntamente com os familiares, irmãos Nair, Terezinha, Zenaide, Antônio, Pedro, Neuza e demais familiares, noticiam o falecimento de Getúlio José Volpato, com 81 anos. Seu corpo está sendo velado na Capela de Siríaco, com cerimônia de despedida, hoje à tarde, às 14 horas. Logo após, o seu sepultamento será no cemitério municipal de Siríaco. Noticiamos o falecimento de Getúlio José Volpato, aos 81 anos.

verdade, né? É verdade. 9h35 já, né? O tempo vai passando, gente. O tempo vai passando e a gente vai seguindo a nossa caminhada, não é verdade? Mandar um abraço especial pro meu xará e amigo Ayrton Arruda, né? Ele está lá na cidade de Passo Fundo, a cidade mais gaúcha do Rio Grande. Mas, ah, bicho, vai mateando com a Dona Maria. Um abraço para vocês aí, um bom mate. É isso aí, show de bola. Vou botar, rodar a próxima música para vocês aí também, tá bom? O Mensageiro Canário, eu vou ver, eu não tenho aqui, mas é uma baita música do Ayrton Arruda que eu tenho que passar pro MP3 e depois trazer aqui pra rádio, né? Mensageiro Canário, grande música, Ayrton Arruda, né? Juntamente com Augusto, né? O gaiteiro velho. Muito bem, seguimos a nossa caminhada aqui, tô devendo a música aqui pro Tonini. O Tempo, baita música, uma milonga, né? Música gaúcha. Vou rodar na sequência, tá? Eu não ajeitei ela ainda aqui, não deu tempo. Mas essa música aqui é do Jota Moreira, né? Jota Moreira, uma composição do Joel Moreira, né? Também chamado de Jota Moreira. Música O Tempo. Já vou rodar na sequência, tá certo, Tonini? Deixa eu ver aqui, tem mais pedido aqui. Bom dia, adoro o teu programa, manda uma música pro meu filho André Júnior, está amanhã de aniversário e que dê a festa é a Tânia Maciel. Ô, Tânia, tem que cobrar festa mesmo, né? Pagar pelo menos um bolo e uma água mineral, tá certo? Um grande abraço aí, André, felicidades para ti, parabéns, muitos anos de vida. Então amanhã quem quiser ir lá na casa do André comer um bolo, tá todo mundo convidado. Tá bom, Tânia? Abraço aí pra vocês, tá? Eu tô devendo, vou pagar aqui. Pedido que chegou antes, né? O Velho Milongueiro vai me dar um troço. Vamos ouvir então o Velho Milongueiro cantar pra gente aqui. Depois tem Castração a Pialo. Fechando o bloco tem o Milionário José Rico. Agora são exatamente 9h37.

0: 9h46.
1: É, 9h46. É verão? Não, eu ia dizer verão. Não, verão pela temperatura parece, né? Mas é, estamos no inverno, mas estaria na hora de acabar com esse inverno aí, né? Estaria na hora, já fez frio, já esfriou que chega. Vamos esquentar, gente, que tá na hora. 14 graus a temperatura, tá em elevação a temperatura aqui na nossa região, hein? É o seguinte, ó, o desemprego aqui no estado é de 4%, né? Tá se mantendo, e isso mantém quase uma plenitude de emprego. Então não falta emprego aqui no Rio Grande do Sul, o que falta é mão de obra. Mão de obra, a gente vê ali em todos os municípios, falta mão de obra qualificada, né? E o Rio Grande do Sul encerrou o primeiro trimestre de 2026 com taxa de desemprego de 4%, segundo dados do Instituto Brasileiro de Geografia e Estatística, IBGE. O índice mantém um estado próximo de um cenário de pleno emprego e entre os menores níveis da série histórica. Apesar do desemprego positivo, do desempenho, né? Eita! Apesar do desempenho positivo no mercado de trabalho, especialistas alertam que a baixa disponibilidade de trabalhadores qualificados começa a representar um desafio para o crescimento da economia gaúcha. Principalmente, né, aqueles empregos que precisa de trabalho braçal, né? Não tem, o pessoal não quer mais trabalhar, né? Querem só ar-condicionado. Então, a mão de obra, assim, em trabalho braçal não tem. Não tem, é difícil, né? Basta você ver. Se você precisar de algum profissional aí para arrumar alguma coisa que quebrou na tua casa, não é fácil encontrar, né? Então, é porque tem bastante serviço e pouca gente para trabalhar. Vamos ver aqui. Deixa eu botar no ponto aqui a música do meu amigo, o Tonini. Mas antes, vamos abrir aqui nosso WhatsApp. Eita, vamos ver aqui. Ô, meu xará, Ayrton Duarte, tudo bem? Como é que tá a cidade de Esmeralda? Tudo tranquilo? Tudo beleza? Muito bem. Meu canto com Adair de Freitas, deixa eu anotar aqui. Meu canto, baita música, né? O Adair de Freitas que já nos deixou. Vou rodar na sequência, tá bom? Bom dia, tudo certo? Roda aí a música Nos Braços do Monteiro. Manda um alô. Um alô, então, pro pessoal. Estamos quase sapecando uma timbre. Mas que barbaridade! Uma timbre é 10 minutinhos, tá pronto, né? Ai, zá, bicho velho. Os Irmãos Monteiro. Vamos ver se eu tenho essa música aí. Deixa eu anotar aqui. Vamos ver se eu tenho. Se eu tiver, eu rodo na sequência. Estão lá sapecando uma timbre. Essa hora aqui, que hora? Ah, é. O ônibus começa a passar de agora em diante. Começa a passar o ônibus, né? Nos Braços do Monteiro. Se eu não tiver aqui, tu me manda, tá? Viu, Monteiro? Se não tiver aqui, tu me manda ela que a gente roda aqui, não tem problema nenhum. Ana da Linha Nalim oferece uma música para o esposo Getúlio e para a amiga Luísa Nunes da Silva. A música Amiga. Amiga. Amiga não beija assim. E assim por diante. Vamos ver aqui o Jean, meu amigo Jean. Tudo bem, Jean?
2: Olá, Igor. Bom dia, tudo bem? Aqui é o Jean Célio Cordeiro, viu?
1: O Igor não tá.
2: Pra minha esposa, Jane da Silva. Diz pra ela que eu amo muito ela. Tá bom? Um grande abraço.
1: Ele te ama.
2: Ela é o amor da minha vida, tá?
1: Tá.
2: A música é Flor do Meu Jardim. Se tu é capaz de rodar essa música aí, tá?
1: Tá
2: grande
1: bom.
2: Grande abraço, bom final de semana.
1: Valeu, tá, Jean. Bom? Tá, o Igor saiu. Saiu, foi ali no banheiro, já volta. Tá bom? Bom dia, meu amigo. Como é que tá São Domingos do Sul? Tudo certo? Mas, bicho velho, meu amigo Ari Vicenzi, lá de São Domingos do Sul, roda Guerras de Amor com

0: oferecer mais uma mensagem aqui. Bom dia, meu amigo, tudo certo? Aqui tudo bem? Mandar uma música para o meu filho Wagner, que está de aniversário hoje. Ô, Wagner, parabéns aí, felicidades, um grande abraço para ti. Eu vou escolher uma música bem bonita.
1: Uhum.
0: Que fala de aniversário. Tá bom, então. O aniversário. Vamos escolher uma assim. Vamos atendendo aqui a todo mundo. Tá bom? Vamos atender. Eu tô devendo essa música aqui, então. Onde é que ela tá agora? Aqui me escapou. Aqui, música O Tempo, né? O Tempo com o Joel Moreira. Vamos ouvir. Depois tem Christian e Ralph. Vamos atendendo na medida do possível. Bom dia, gente. Tudo certo? Tudo tranquilo? 9h52 já. Barbaridade.

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3: Dez e seis, gente. Bom dia. Tudo certo? Aqui tudo bem, tudo tranquilo. Tempo bom, tempo meio nuviado, diz outro, né? Meio nublado. Parece que sai o sol e não sai. Previsão para hoje à tarde, ali na boca da noite, é chuva. 14 graus a temperatura. Olha só a notícia aqui, né? O motorista de Porto Alegre é o primeiro brasileiro a receber aplicação de caneta emagrecedora pelo SUS. Até isso o SUS vai fornecer. Caneta emagrecedora, mas que coisa, né? O motorista de Porto Alegre, de 39 anos, tornou-se, nesta sexta-feira, o primeiro brasileiro a receber a aplicação de caneta emagrecedora fornecida pelo Sistema Único de Saúde. A iniciativa faz parte de um projeto piloto do governo federal em parceria com o Grupo Hospitalar Conceição da capital, com a participação de 250 pacientes. Então, está em testes, né? Estão fazendo os testes lá no negócio, né? Ver se dá certo, ver se emagrece mesmo ou não, né? Emagrecer, o certo seria não comer e fazer exercício físico, aí o cara emagrece, né? Agora usar coisa artificial para emagrecer, ai, ai, ai, é um problema, mas tudo bem, vamos em frente. 10 e 8, bom dia, tudo bem? Gostaria de pedir uma música com Renan Júnior, Amiga, de Holanda de Siríaco. Muito bem, de Holanda, vamos ver aqui na sequência. Mais uma aqui, uma mensagem. Bom dia, tudo bem? Oi, tudo bem? E contigo? Como é que tá a família, Suzana? Tudo tranquilo? Tudo sob controle? Roda música no mesmo lugar com João Mineiro e Marciano. Abraço, bom fim de semana para você também. Bom dia, tudo bem? Gostaria de oferecer uma música para o meu marido que está de aniversário hoje. Um abraço para ele, então. Um abraço aí pro teu marido. O José... Não, José não. São José do Capingui. Mas que barbaridade. Se puder, a música do Calmon, Duas Vidas em um Só Coração. Obrigado. É de São José do Capingui, de Tânia para o Anésio Ouro. Grande Anésio, um grande abraço. Felicidades para ti, né? Um bom final de semana e paga o bolo. É isso aí. Tá, eu vou rodar na sequência para vocês aí, tá bom? Tenho aqui também o meu amigo Lorival, lá de Vitor Greff. Ô, grande Lorival. Vai a próxima música para ti, Vitor Greff, que tem a praça mais bonita do estado, né? Não conheço, mas pretendo conhecer, pretendo visitar, né? Também um abraço aqui para o Daniel de Esmeralda, manda a música O Filtrão para o seu Luiz Reginato lá de Siríaco, tá bom? Na sequência então a gente roda. Vamos achar aqui aquela do DJ lá, Guerras de Amor, DJ Rumo a Fátima, pro meu amigo Ari Vicenzi, lá de São Domingos do Sul.

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1: Nota de falecimento. Aqueles que amamos nunca morrem, apenas partem antes de nós. Funerária Mossi, juntamente com os familiares, irmãos Nair, Terezinha, Zenaide, Antônio, Pedro e Neuza e demais familiares, com pesar noticiam o falecimento de Getúlio José Volpato, aos 81 anos. Seu corpo está sendo velado na Capela de Siríaco, com cerimônia de despedida às 14 horas de hoje. Logo após, o seu sepultamento será no cemitério municipal de Siríaco. Noticiamos o falecimento de Getúlio José Volpato, aos 81 anos. É verdade, né? É verdade, tá tudo certo. Esse aí, ouvimos aí os Irmãos Monteiro, ó, grande música aí dos Irmãos Monteiro, é, nos braços do Monteiro, mas, Monteiro, velho. É isso aí, gente amiga, um bom dia, tudo certo, 10h24 já, o tempo vai passando, né? O tempo vai passando, vamos ver como é que tá a temperatura, mas a temperatura tá em 16 graus agora. Começamos o programa com 12, já tá em 16, tá tudo certo, né? Tudo tranquilo. E o tempo vai passando. Olha, pessoal, seguinte, um aviso aqui, ó. Jovens gaúchos de 15 a 19 anos têm até nesta terça-feira para se vacinar contra o HPV, certo? Vamos aproveitar. A Secretaria Estadual da Saúde do Rio Grande do Sul alerta que falta apenas alguns dias para o encerramento da estratégia extraordinária de vacinação contra o papiloma vírus humano, que é o HPV, voltada a adolescentes e jovens de 15 a 19 anos que não receberam o imunizante anteriormente. Com esquema de aplicação mediante dose única, o fármaco continua disponível nos postos de saúde até a próxima terça-feira, dia 30 de junho. Então, vou aproveitar aí, gurizada, vamos se vacinar, certo? O HPV é uma doença que não tem, depois que você adquire o vírus, ele não sai mais do teu corpo. Então, vamos prevenir, tá bom? Tá tudo certo? Tá bom, então. Vamos a mais umas mensagens aqui. Oi, Margarete oferece pro marido Lindomar e pro filho Ariel de Casca a música, uma música do Amado Batista, tá? Vamos rodar na sequência uma do Amado Batista pra ti, tá bom? Mais uma mensagem aqui. Queremos homenagear o aniversariante Anésio Ouro e o grupo de cantos da comunidade São José do Capingui, a música Canção do Pescador. Quem fala é o Jovelino Dallagnol. Canção do Pescador. Vamos, na sequência a gente roda pra ti, tá bom? E um grande abraço então pro Anésio Ouro, que tá de aniversário hoje. Parabéns aí, um grande abraço pra ti. E paga o bolo, né? Paga o bolo. A dona Zélide gostaria de mandar música para os filhos, né? Para os filhos, para os netos Matheus Henrique, para Emily, a música Bênção Divina com Renan Júnior. Então vamos pagar, né? O pessoal aí que tá pedindo. O pessoal que pediu o filtrão aqui é o Daniel, né? O Daniel manda lá pro seu Luiz Reginato de Siríaco o filtrão com Valdir Anzolin.
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0: É, são 10 horas e 37 minutos. 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Bom dia, gente. Bom dia. Eu fico contigo até as 11 e pouco. 11 e pouco, ali por ali, né? Temperatura aqui no centro do 35, 16 graus nesse momento, né? 16 graus. E o terremoto da Venezuela, hein? Barbaridade, que tristeza, né? Que tragédia, né? As imagens que mostrou aí que tá circulando nas redes sociais, é de se assustar, né? O que tá acontecendo lá. Poxa vida, né? Terceiro dia de buscas hoje das vítimas do terremoto, que estão aguardando a chegada de ajuda internacional para procurar e resgatar as pessoas que ainda estão em meio aos escombros. Segundo o balanço provisório do governo, 920 pessoas morreram nos tremores da última quarta-feira. 3.360 ficaram feridas e 4.000 estão desaparecidas. Quase 400 prédios foram danificados ou desabaram completamente, né? Tem imagens aí, vocês procuram nas redes sociais. É, o pessoal estava em casa ali, começou a tremer e caiu tudo. Mas olha, que coisa, né? Poxa vida. Tem que incluir esse pessoal aí nas nossas orações, né? Não é fácil tirar mel do pesco, mas vamos indo, né? Abraço especial pro Nelson Vígolo. Grande Nelson Vígolo, lá da cidade do Paraí. Grande abraço, obrigado pela companhia. Um abraço também pro Tommy Pazin. Grande abraço para vocês aí, tá certo? É, Tonini, vamos ver aqui, Tonini. Vamos ver aqui se eu consigo rodar essa música para ti até o final do programa. Bailão do Seca Poço. Meia hora, só as boas. Opa, meia hora? Eu vou dar uma olhada nessas músicas aí, tá certo, Tonini? Um grande abraço aí. Mandar um abraço também lá pro pessoal do Entre Rios, São Jorge. Um grande abraço, obrigado pela companhia de vocês aí, tá bom? É, deixa eu ver o que eu tenho aqui. Ah, tô devendo aqui, Duas Vidas em um Só Coração. Tô devendo Bênção Divina. Fechando o bloco tem Rick Renner, Só Coisa. É, 10h39.
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A gente agradece do fundo do nosso coração a todos vocês. Obrigado pelo carinho, pela essa festa maravilhosa. Está marcando 20 anos de Calmon. Obrigado a todos vocês, Canoas. Obrigado de toda a região. Obrigado, Brasil. Beijo, beijo. Fique com Deus. Fique com Deus.

0: É isso aí, gente amiga, bom dia, bom dia. Faltando 10 minutos para as 11 horas da manhã. Você está ouvindo Sábado Alegre aqui pela Amizade FM 107.3. Eu fico contigo mais um pouquinho, tá? Mais um pouquinho. E depois eu também tenho que ir. Irmerei. Vou ver os jogos de hoje da Copa do Mundo. Deixa eu pegar aqui. Deixa eu abrir o aplicativo aqui da Copa do Mundo. Vamos ver o que nós temos hoje. Já tivemos na madrugada, à meia-noite, Bélgica 5, Nova Zelândia 1. Tivemos também à meia-noite, Egito 1, Irã 1. Tem agora a partir das 18 horas. A gente tá mal acostumado, né? Agora até as 18, esperar. Jogam Panamá e Inglaterra, jogam Croácia e Gana, às 18. Às 20h30 jogam Colômbia e Portugal, Congo e Uzbequistão. E às 11 horas da noite jogam Jordânia e Argentina, e Argélia e Austrália. E na segunda-feira tem o jogo do Brasil, às 14 horas, né? Às 14 horas tem o jogo do Brasil contra o Japão. Eu acho até que o Brasil passa pelo Japão. Mas tem que jogar, viu? Tem que jogar porque eles não são brincadeira, o Japão, né? Eles correm tipo bicho, né? Nós tem que pegar. Eu acho que para marcar tem um atacante lá do Japão que disse que estava lesionado, vai voltar. Tem que pegar um pedaço de pau para marcar ele. Porque ele é ligeiro que tá louco. Mas tudo bem. O zagueiro pega um pedaço de pau e dele. Vamos ver aqui mais uma mensagem aqui. Deixa eu pegar aqui, vamos ver.
1: Bom dia aí da Rádio Amizade.
0: Epa!
1: Que é o João de Casca.
0: Ô, João.
1: Gostaria de ouvir uma música aí, oferecer pro pessoal lá de Marau, seu Natalino.
0: É.
1: A minha filha Thalita.
0: Certo.
1: E a avó dela também, a Nair. Tá? Pode ser um aí do...
0: Trio Parada Dura.
1: Do Amado Batista.
0: Amado
1: tá bom?
0: Batista.
1: Um abraço.
0: Mas eu vou rodar uma do Trio Parada Dura na mesma. Eu tô devendo aqui uma do Amado Batista. E tá, já tá na ponta da agulha. Já vou rodar pra ti também, então. Tá? Seu Murilo, tudo bem, seu Murilo?
2: Bom dia, meu amigo, tudo bom? Eu Murilo aqui de Birenhar. Não escuto seu programa aí.
0: Certo.
2: Tá bom demais. Não precisa pedir música, que todas as músicas são boas.
0: Ai, sabe, seu Murilo,
2: só
0: véio.
2: Acompanhar.
0: Tá bom, então. Um abraço pra ti, um abraço pra toda a família. Pra ti, pra todo mundo aí da cidade de Ibiraiaras. Um abraço a todos vocês aí, tá bom, seu Murilo? Um grande abraço. Eu tenho aqui o Amado Batista cantando junto com a Simone e a Simária, Folha Seca. Depois tem o trio Parada Dura, Não Quero Piedade. Fechando o bloco, temos aí o Bruno e Marrone e a Giripoca, tá certo? 10h53.

0: a jiripoca vai piar. É, pois é, a previsão é chuva, né? E a jiripoca pia mesmo. É porque você, no inverno, frio até, né? Mas no inverno chuva é complicado, né? Mas a previsão é chuva hoje na boca da noite, amanhã deve chover o dia todo, segundo a previsão. Até quarta-feira deve chover todos os dias. Que barbaridade, né? Tá aí a primeira onda, segundo a previsão do tempo, segundo os especialistas, né? A primeira chuvarada do El Niño vai acontecer nesse final de semana. Vamos aguardar. Aguardamos sentados. Nesse momento, aqui no centro de Davi Canabarro, 17 graus a temperatura. Tempo bom, meio nublado, às vezes o sol aparece, briga com as nuvens para poder aparecer, ali coisa e tal, mas tá ali na boa. Pessoal, tá chegando a hora de eu me despedir, né? Não tem outro jeito, vou ter que... É o seguinte, tenho que me despedir, né? É triste a dor do parto, mas tenho que partir. Tá acontecendo agora a decisão do Campeonato Gaúcho Sub-20. Não tem jogo do Davi hoje? Fala nisso? Deixa eu ver aqui. Onde é que eu encontro aqui? Tem jogo do Davi, sim, né? Mas está acontecendo agora a decisão do Campeonato Gaúcho Sub-20. A partida é um Grenal, que está acontecendo lá na morada dos Quero-Queros. Cadê o meu Insta aqui? Sumiu. Barbaridade, mas tá feio, hein? Eu não sou muito craque em redes sociais. Mas vamos ver aqui. Não consigo achar, mas que barbaridade. Como é que tá o Davi? Não acho. Bom, paciência. Assim na última hora é difícil, né? A gente achar. Mas vamos ver se a gente acha aqui. Porque assim, ó. Deixa eu achar. Davi Futsal. Vamos ver se eu acho que. Onde é que o Davi joga hoje? Mas enfim, daqui a pouquinho nós teremos os informativos regionais que acontecem a partir das 11h15. Vamos ver se tá aqui. Nada. Eita, não sou muito craque nessas redes sociais aqui, não. Mas enfim, seguimos. Rodada 5, acho que é essa aqui, né? Tapejara. O Davi joga hoje em Tapejara. Achei aqui, catei fora. Eita, o Índio Chucro, a gente dá uma gineteada e dá um. Lá no ginásio Albino Socella, em Tapejara, contra o Tapejara Futsal a partir das 20 horas. Todo mundo torcendo aí pelo Davi. Quem puder ir lá comparecer lá em Tapejara, vai. O Davi que tá muito bem no campeonato da Série B do Futsal Gaúcho. Certo? Fica aí o convite. Tá bom, pessoal? Eu deixo a todos um grande abraço. Daqui a pouquinho, às 11h15, tem os informativos regionais. Eu volto no próximo sábado, a partir das 9h. Valeu, pessoal. Um bom dia, um ótimo final de semana.
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0: 11:15.
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2: Olá, bom dia a todos os cooperados e cooperadas da Coasa. Nosso programa, nesse final de semana dos dias 27 e 28 de junho, está no ar.
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2: A Coasa realizou, nesta sexta-feira, 26 de junho, um encontro com suas lideranças regionais, representantes eleitos pelos associados e associadas no início desse ano, para atuar como elo entre o quadro social e a cooperativa. As lideranças representam as diferentes regiões de abrangência, contribuindo para que opiniões, sugestões e demandas sejam compartilhadas de forma organizada e próxima da gestão. Uma das ferramentas para isso são os encontros, como destaca o presidente Orildo Germano Belegante.
3: De fato, nós, nessa última sexta-feira, fizemos essa reunião muito importante com as novas lideranças que foram eleitas em todos os nossos encontros regionais, representando os nossos cooperados das filiais, da cooperativa. E sempre demonstra, né, o quanto as pessoas, quanto os agricultores, que são nossas lideranças, estão preocupados, né, com a atuação da cooperativa, com os números da cooperativa, com a expansão da cooperativa, com o resultado que a cooperativa produz, desde as propriedades dos produtores até no próprio resultado econômico e financeiro da própria cooperativa. Então, a gente fica muito feliz em sentir que cada dia mais o associado se sente dono e está cuidando da sua cooperativa. Esse é o nosso trabalho como gestão, fazer com que ela possa prosperar, com que ela possa desenvolver, mas tendo aquele nosso chavão na nossa visão geral da cooperativa, que é só com a presença do quadro social, é só com uma excelente gestão, produzindo então uma solidez econômica que traz a segurança, a tranquilidade para ótimos negócios dos produtores para com a nossa cooperativa. Então, agradecer a todos e desejar um excelente final de semana.
2: Durante o evento, os líderes acompanharam uma apresentação institucional com informações sobre a gestão da cooperativa e suas unidades. Se inteiraram sobre o alinhamento estratégico e puderam contribuir através da realização de atividades em grupo, apresentando sugestões sobre o desempenho da cooperativa e sua própria participação enquanto lideranças, a fim de agregar valor e melhorar os serviços para os cooperados e cooperadas.
4: Meu nome é Raquel Zanata, eu sou da unidade de Santa Cecília do Sul. Está sendo um dia muito bom, com várias sugestões, tanto dos líderes quanto da cooperativa, para melhorar cada vez mais os serviços oferecidos aos associados. Muita troca, muito conhecimento. Os líderes também dando sugestões, né, para a Coasa.
5: Célio Hoffman, pertenço a Tupanci do Sul. Foi maravilhoso, eu já venho participando de várias reuniões que sempre saem aqui, né? Agora, retornar alguma coisa para o pessoal de lá, né? Levar o conhecimento, né? Porque já tenho diversas pessoas incentivado eles, né, a se associarem para ter um retorno melhor, né? E a cooperativa quase sempre disse, é uma família, né?
6: Eu sou Júnior Pontel, unidade de caseiros, um evento importante aí, bons conteúdos, né, para a gente pensar, refletir, a nós crescer, a nós se unir. E a manter forte aí por muitos anos.
2: O projeto Líder Coasa tem como objetivo ampliar a participação dos associados na construção de ações, fortalecendo a comunicação entre as comunidades e a direção.
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2: Hoje estão conosco a Pamela Bife e o Tainã Girardi, profissionais do Departamento de Produção Animal da Coasa. Sejam bem-vindos, bom dia.
7: Bom dia, Ana, bom dia a todos os ouvintes. É sempre um prazer estar aqui para passar um pouco de informações para os nossos associados, produtores de leite. Sempre bom conversar contigo.
8: Bom dia, Ana, bom dia a todos os ouvintes e associados da Coasa. É sempre uma honra e um prazer estar conversando com vocês e passando informações para os produtores de leite.
2: Da mesma forma, para mim é um prazer conversar com com vocês. E o nosso assunto hoje é a recria, né? Gostaria de iniciar essa conversa, então, perguntando sobre qual que é a importância de trazermos esse tema aqui para o programa, de falarmos sobre esse assunto e, claro, né, de o produtor ter atenção a esta fase.
7: Então, Ana, a recria se entende pelo futuro da propriedade de leite, né? São os animais que vão assumir a propriedade, vamos pensar assim, na parte de produção de leite, no futuro. Então, por que que a gente pede uma atenção especial para a recria? Porque senão, a gente começa a atrasar muito, né, a propriedade. O produtor tem que buscar animais de fora para preencher, às vezes, uma falta que tem no rebanho, que teve que descartar algumas vacas. E aí não tem animais para repor, né? Por isso que a gente hoje vai conversar um pouco sobre recria. Tem se notado nesses últimos meses uma procura muito grande, né, por animais, por reposição. Então hoje a gente vai conversar um pouco sobre pontos de atenção dentro da propriedade, que manejos a gente pode fazer para estar melhorando essa recria e garantindo um bom desempenho para esses animais. Hoje a gente vai focar um pouco mais do pós-desmame, vamos pensar assim, né? Dos animais na categoria pós-desmame até a primeira inseminação. Então, a gente entende por novilhas as fêmeas leiteiras que deixaram de ser bezerras e iniciaram a vida reprodutiva até o dia do parto, quando se tornam as vacas primíparas, né? A idade de aptidão dos animais, ela pode depender dos objetivos específicos de cada propriedade, da raça que o produtor tem na propriedade e também dos manejos que são adotados.
2: Pensando nos manejos, então, de recria, o que que a gente pode comentar, Pamela?
7: De modo geral, queremos que os animais eles sejam liberados para reprodução entre 3 e 15 meses e com 55% do peso adulto, para estarem aptas. Então é importante que o produtor adote como manejo da fazenda a utilização da fita de pesagem, pesar os animais, medir a altura, para ver se esses animais estão aptos a entrar na reprodução. Porque às vezes o produtor olha para o animal e diz, ah, esse animal não chegou no peso ainda, né? E o animal já chegou. Então, por uma falta de hábito de usar essa fita de pesagem, de pesar esses animais, acaba se atrasando a reprodução e às vezes aumentando a idade ao primeiro parto, né? Então os animais vão ficando um pouco mais velhos dentro da propriedade e isso tem um custo financeiro, né? Então é importante se atentar para isso. É importante então relacionar o bom desempenho dos animais na fase de crescimento e o seu início precoce na produção de leite, visto que quanto pior for o desempenho dos animais nessa categoria, né, mais tardia será a liberação dos animais para a reprodução. E aí, consequentemente, mais demorada a mudança do estado improdutivo para o produtivo, né, sem o retorno econômico. A gente tem também, então, as opções de manejo reprodutivo, né? Hoje se trabalha muito com inseminação artificial, protocolos, então que o produtor busque olhar para as novilhas como ele olha para a reprodução das vacas, pensando no futuro da sua propriedade. Parte de nutrição também, então a nutrição adequada ela vai evitar problemas de saúde e desempenho, então atentar para a quantidade de proteína que está sendo fornecida para esses animais, para o balanço de energia dessa dieta, para que seja uma dieta bem equilibrada e que a gente sempre foque em pensar que é um animal que está crescendo e desenvolvendo. Então ele precisa dos níveis adequados também de minerais, vitaminas, porque senão ele tendo uma deficiência esse animal vai se pegar para trás. Focar muito nessa parte de dar uma comida de qualidade, né? Pensar que eles são o futuro da fazenda.
2: Uhum. Bom, vocês comentaram em pontos de atenção, né? Que pontos seriam esses, por exemplo, quando a gente fala em instalações, em sanidade, o que que a gente pode trazer de orientação para o produtor cooperado?
8: Então, Ana, a gente sabe que na nossa região, né, existem várias propriedades e cada propriedade é uma diferente da outra, né? Tem gente que tem os animais confinados, tem gente que tem eles a pasto, né? Então a gente tem que ter esse cuidado aí para garantir o máximo de conforto dessas novilhas aí que vão ser o futuro da nossa propriedade leiteira, para que elas possam expressar todo o potencial produtivo dela lá na frente, né? A gente tem que dar o máximo de conforto para esses animais, disponibilidade de sombra, se forem animais em pastagem, animais em confinados também é importante ter ventiladores para animais confinados, uma cama bem seca, bem limpa, né, para evitar aquele lodo que às vezes a gente vê em algumas propriedades e que acontece aqui no Rio Grande do Sul por causa do inverno, que é chuvoso e bastante umidade, né? E também para esses animais criados a pasto é importante ter fácil acesso a comedouros e bebedouros, né, para dar algo a mais para esses animais nessa fase aí que eles estão ainda crescendo, né? E também sobre a sanidade, é fundamental para garantir o desenvolvimento saudável desse rebanho, né? E a produtividade futura desse rebanho. Então, animais em crescimento são bem suscetíveis a muitas doenças, o que confere alta necessidade da adoção de manejos adequados. Ver com o veterinário e fazer um protocolo de manejo de vacinas, um calendário sanitário estratégico para a categoria. E também promover práticas de biosseguridade dos animais, né? O que inclui quarentena de animais recém-chegados na fazenda, fazer a separação de lotes, né? De animais mais novos com os animais mais velhos. A gente sabe que os animais mais velhos, eles têm uma dominância, então às vezes pode acabar machucando um animal mais novo. Então é importante fazer essa separação aí por idade desses animais.
2: É, de fato, um assunto bastante importante, né?
8: Tem diversos estudos aí que dizem que novilhas bem criadas têm um potencial de produção muito maior que as novilhas que têm um menos cuidado, digamos assim. A gente vê o quão importante é criar bem uma novilha, né? Desde o nascimento dela, lá da terneira, até chegar na fase de novilha, para que depois ela possa responder muito bem quando ela vir a parir e entrar na produção de leite, né?
7: É importante, né, Ana, que a gente também faça o custo de criação desses animais, para que fique um valor dentro, né, do que o produtor espera, e até para fazer uma comparação, né? Hoje eu tô gastando tanto para criar, se eu tiver que comprar de fora, hoje me custa tanto. Então a gente gosta sempre de olhar para esse custo, até para o produtor entender a importância de ter um olhar para essas categorias de recria. Separar os lotes, ter uma boa sanidade, como o Tainá falou. A gente gosta de olhar para os números, né? Para entender a fazenda e até para dar o melhor direcionamento para o produtor.
2: Quero agradecer a presença de vocês aqui, Pamela Biff, Tainã Girardi, do Departamento de Produção Animal, pelo conteúdo que vocês trouxeram aqui pra gente. Muito obrigada e um bom final de semana.
7: Obrigado, Ana. Obrigado a todos os ouvintes. A gente está à disposição, toda a equipe técnica da parte de produção animal, para sanar dúvida dos produtores, nossos associados. Nos chamem, nos procurem, falem com o pessoal das unidades. A gente está sempre na região, que a gente entra em contato e troca uma ideia. Um abraço a todos.
8: Obrigado, Ana. Obrigado a todos os ouvintes aí também. Como a Pamela falou, né, a gente está sempre disponível aí. Hoje a gente faz bastante a parte de dietas para vacas em lactação, mas a gente tem um pessoal bem competente também para fazer essa parte de dietas aí para a criação de novilhas. Então, qualquer coisa vocês podem nos acionar aí. Até mais e bom final de semana a todos.
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2: Nesta semana, a Coasa recebeu o certificado de uso de energia renovável referente ao ano de 2025. O reconhecimento foi emitido pela Coprel Comercializadora, com base na metodologia GHG Protocol, referência internacional para a mensuração de indicadores relacionados aos gases de efeito estufa. O documento reconhece a utilização de energia elétrica proveniente de fontes renováveis e incentivadas nas atividades da cooperativa, contribuindo para o fortalecimento das práticas alinhadas à sustentabilidade. Com a adoção dessas fontes, a redução estimada foi de 157,04 toneladas de CO2 equivalente ao longo de 2025. A cooperativa conta com sistemas próprios de geração fotovoltaica em diversas unidades e também adquire energia renovável por meio do Mercado Livre de Energia. E agora, em 2026, novas unidades estão migrando para esse modelo, reforçando o compromisso da Coasa com a sustentabilidade, a eficiência e a responsabilidade socioambiental.
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2: Cotações da sexta-feira, dia 26 de junho. Preços para associados. A soja com DAP R$ 124,00. O milho para sócio com DAP e fidelização R$ 61,00. E o trigo pão PH 78, R$ 72,00 com fidelização. Estas as cotações da sexta-feira, dia 26 de junho.
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2: Aqui no Informativo Coasa, momento em que repassamos as nossas vagas de trabalho, chamando a atenção de você que está em busca de uma oportunidade de fazer parte da equipe Coasa. Temos vagas para auxiliar de armazenagem e beneficiamento para a filial de Caseiros, auxiliar de controle de qualidade para a fábrica de rações em Água Santa, balanceiro para a unidade de Gentil, consultor técnico de vendas para Camargo, com atuação na região de Marau, e eletromecânico para manutenção em Água Santa. Se você ficou interessado em alguma dessas vagas, acesse a aba Vagas no site coasrs.com.br e envie o seu currículo. No site, você também pode cadastrar-se no nosso banco de talentos para futuras oportunidades. Se preferir, envie o seu currículo para o e-mail currículo@coasrs.com.br ou ainda deixe o seu currículo em uma de nossas unidades e vamos juntos cooperar para desenvolver. E por aqui, finalizando mais um Informativo Coasa. Desejo a todos um ótimo final de semana e até o próximo programa.
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Bom dia a todos. Inicia o programa da Paróquia Sagrada Família Davi Canabarro e Muliterno nesse sábado 27 de junho. Encerrando então o mês de junho, o mês das grandes festas populares. O salmo da missa desse final de semana em que a igreja celebra devoção a São Pedro e São Paulo, Salmo 33. De todos os temores me livrou o Senhor Deus. Bendirei o Senhor Deus em todo o tempo, seu louvor estará sempre em minha boca. Minha alma se gloria no Senhor, que ouçam os humildes e se alegrem. Comigo engrandecei ao Senhor Deus, exaltamos todos juntos o seu nome. Todas as vezes que eu busquei, ele me ouviu e de todos os temores me livrou. Contemplai a sua face e alegrai-vos, e vosso rosto não se cubra de vergonha. Este infeliz gritou a Deus e foi ouvido, e o Senhor o libertou de toda angústia. O anjo do Senhor vem acampar ao redor dos que o temem e o salva. Provai e vede quão suave é o Senhor. Feliz o homem que tem nele o seu refúgio. De todos os temores me livrou o Senhor Deus. Glória ao Pai, ao Filho e ao Espírito Santo, como era no princípio, agora e sempre. Amém. Neste final de semana, então, celebramos a festa de São Pedro e São Paulo. A gente sempre reforça um pouquinho essa ideia, eles são colocados como os pilares da nossa igreja, né? São Pedro, o pilar da estrutura, o da igreja mais antiga, né? Que deu continuidade à sua missão. E São Paulo, o pilar do evangelho, do anúncio do evangelho, da catequese, né? Então, nesses dois exemplos que a gente tem na igreja, a gente procura em nossas missas rezar os pilares que a gente tem nas nossas comunidades, na igreja, na vida, na família, no trabalho, no dia de hoje, né? Pessoas que sustentam muitas estruturas que a gente tem em nossa sociedade. Então, a nossa prece, a nossa gratidão no testemunho de São Pedro e São Paulo, a todos os pilares, a todas as colunas, a todas as pessoas que ajudam a construir a vida da igreja nesse tempo. Nesse sábado a gente celebra também a devoção à Nossa Senhora do Perpétuo Socorro, então queremos lembrar também essa devoção que é muito forte, né, dedicada à Nossa Senhora. A oração diz assim: Senhor Deus, concedei aos vossos servos e servas a perfeita saúde de alma e de corpo, e pela gloriosa intercessão da bem-aventurada sempre Virgem Maria, Mãe do Socorro, livrai-nos das tristezas do tempo presente e conduzi-nos às alegrias eternas. Então a referência, a devoção deste sábado, dedicada à liturgia, também dedicada a Nossa Senhora do Perpétuo Socorro. Quanto às nossas atividades para esses próximos dias, nesse sábado, dia 27, 18h30, missa na matriz, a missa da catequese. Nesse domingo, dia 28, às 9 horas, a missa na comunidade Santo Antônio de Muliterno. Quarto domingo, a missa diretamente de Muliterno. Segunda-feira, às 10 horas, reunião da direção da Fundação Lucas Araújo, na sede da Fundação em Passo Fundo. Terça-feira, dia 30, às 14 horas, missa na comunidade do Passo da Raiz. Quarta-feira, dia 1º, às 16 horas, nós temos a reunião diária, da área pastoral aqui de Davi Canabarro, lá na paróquia de Vanini, né? Com um momento também de confraternização entre as paróquias que participam da área. Sexta-feira, dia 3, às 18h30, missa da saúde na matriz. 19h30, a cerimônia de troca de patronagem no nosso CTG aqui de Davi Canabarro. Sábado, dia 4, às 14 horas, a missa na comunidade Nossa Senhora das Graças. Às 15 e pouquinho, a comunidade do Anjo da Guarda. Domingo, dia 5, às 9 horas, a missa na matriz. 10h30, missa e festa na comunidade São Pedro, né? A comunidade celebra a festa do seu padroeiro no primeiro final de semana, no primeiro domingo de julho. Então convidamos a toda a comunidade, a todas as comunidades, quem costuma prestigiar, participar, né? Pra gente se encontrar então com a comunidade São Pedro, dia 5, na festa do padroeiro.
Eram essas as nossas comunicações. Bom final de semana, uma boa semana a todos.

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4: Bom dia a todos os associados, ouvintes e agricultores. Hoje, dia 27 de junho de 2026, o programa Agricultura Familiar em Destaque dos sindicatos de Siríaco, Davi Canabarro, Moliterno e Vani. Avisamos então que a Inspetoria Veterinária avisa todos os pecuaristas, agricultores que ainda não fizeram a sua declaração de rebanho, que o prazo é na próxima semana, o prazo final é o dia 30 de junho, então na próxima semana já se encerra. Quem ainda não fez, passe o quanto antes fazer. O oculista estará atendendo no dia 23 de julho aqui no sindicato pela parte da manhã. Interessados, agende sua consulta. Temos uma pequena quantidade de Azevém para quem tem interesse, então que nos procure. Estamos fazendo os pedidos de mudas frutíferas e ornamentais. Quem tem interesse, vem até o sindicato. E a diretoria da Cooperativa de Agricultores gostaria de comunicar quem tem nozes para descascar, que tem interesse, vem uma vez por semana, a gente está fazendo esse descascamento aqui no sindicato. Então vem até o sindicato e agende conosco quem tem interesse em descascar nozes. Temos o convênio com a funerária Mossi, há mais de 60 anos acolhendo e com muito respeito e cuidado as famílias nos momentos mais delicados. O laboratório Lisotti, aqui de Siríaco, também convênio com o sindicato, com os nossos associados. E laboratório Andrés e Davi Canabarro. Fonoaudióloga Andressa Petroli, a médica do ouvido, que atende uma vez por mês no nosso município. E temos no sindicato pilhas para aparelho auditivo. Então, quem tem interesse, nos procure. Doutor Edelar Ângelo Poçã presta assessoria jurídica. Então, quem precisar, entre em contato com ele. Oftalmologista, doutora Luciana Reginato, que atende na cidade de Passo Fundo, mas que o nosso associado tem convênio e uma ajuda de custo nas consultas. Zanella Topografia, para georreferenciamento de glebas de terras, então quem tem necessidade de fazer esse trabalho, que procure o Zanella. Também temos planos telefônicos da Vivo, Abril Telecom, entre outros serviços também, como INSS Digital, quem precisa fazer seus encaminhamentos ou tirar dúvidas, cartão FETAG+, os nossos associados têm desconto no município e no estado com este cartão. Entre outros convênios e trabalhos que a gente presta, né? Exemplo que a gente tem os trabalhos e encaminhamentos da Coprel, entre outros serviços de CCIR, ITR, enfim, vários trabalhos que a gente presta no sindicato. Mais informações vêm até o sindicato. Esses, então, eram os nossos avisos. Eu passo aos avisos do sindicato de Davi Canabarro, que também avisa os associados que faz o cartão FETAG+, para que o sócio tenha descontos nos comércios. E em Davi Canabarro, os descontos, comércios que têm descontos são...

0: De Davi Canabá. Passo então agora aos avisos do Sindicato de Muliterno e avisa então que faz vários trabalhos para os associados sem custo nenhum. Também tem o convênio com a Coprel, onde pode fazer transferências e encaminhamentos para a Coprel através do Sindicato de Muliterno. Sindicato de Muliterno também auxilia os agricultores quanto à nota fiscal fácil, né? Os agricultores que precisam então fazer nota fiscal eletrônica, nota fiscal fácil. Oferece também auxílio e orientações, entre outros serviços, também faz declarações obrigatórias para os descontos do Fundo Rural ao segurado especial, que é o nosso agricultor. Está fazendo os pedidos de mudas frutíferas também. O primeiro pedido será entregue, já foi, né, o dia 8. Então agora temos o próximo pedido, que será para o final de julho. Então, interessados em fazer pedidos de mudas frutíferas, entre em contato pelo 996842352 para solicitar o catálogo. Associados e comunidade em geral, então o Ocolista atende no Sindicato de Muliterno no dia 21 de julho de 2026. Então agende sua consulta no sindicato, e ele atende exclusivamente para consulta. Também conta com planos de telefone com mensalidades fixas. Venha até o Sindicato de Muliterno e adquira um plano sem se preocupar em fazer ligações. Esses então eram os avisos do Sindicato de Muliterno. Eu passo aos avisos do Sindicato de Vanini, que também conta com cartão FETAG Mais para os associados. Tem cartões para serem distribuídos então aos associados que procuram o sindicato, e também conta com planos da TIM e Vivo, onde o agricultor pode adquirir um plano barato. Faz os trabalhos de INSS digital, também os encaminhamentos. Então, quem precisar, passe no sindicato para mais informações. Está fazendo os pedidos de mudas frutíferas e ornamentais, então, e também conta com uma disponível semente de aveia, azevém e trigo no Sindicato de Vanini. Tem convênios com assessoria jurídica, o advogado Edelar Poçan. O seu próximo atendimento é no dia 29 de junho, segunda-feira próxima, então, pela parte da tarde. E o oculista atenderá no dia 8 de julho, a partir das 4h30 da tarde, às 16h30. Interessados devem agendar sua consulta no sindicato. A iridóloga Vera atende, então, no sindicato no dia 15 de julho. A iridóloga Vera atende no sindicato de Vanini, dia 15 de julho, a partir das 9h da manhã. E a Cooperativa de Agricultores de Vanini comunica, então, a Coagri, que faz reservas e pedidos de pintos e poedeiras. Então, quem tiver interesse pode entrar em contato através do 981-237904. 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Então, esses eram os avisos dos sindicatos da nossa região, os 4 sindicatos. Desejo um bom final de semana a todos e dizer que sempre os sindicatos estão de portas abertas para receber todos os nossos associados, nossos agricultores. Venham até o sindicato, tirem suas dúvidas, se informem sobre os serviços que necessitam. Um bom final de semana e até uma próxima oportunidade.
1: Meus amigos do Rio Grande, encerramos hoje um capítulo importante na comunicação social destes programas dos nossos sindicatos. Como pré-candidato à reeleição a deputado federal, preciso me afastar dos microfones. O fato é em função da lei eleitoral que exige isto. Se precisarem de mim como deputado federal com mandato à disposição de encaminhar temas e projetos, estarei sempre

à disposição. Sou muito grato pela oportunidade, muito feliz em poder contribuir com informações de projetos e leis em andamento na Câmara dos Deputados e no Congresso Nacional nesse período. Portanto, felicitações, cumprimentos a todos, fiquem sempre firmes e fortes, levando adiante as bandeiras do nosso movimento sindical, o desenvolvimento da agricultura familiar, para que homens e mulheres que estão no campo com a missão de produzir o alimento nosso de cada dia tenham sempre as oportunidades. Um fraterno abraço a todos e todas. Como pré-candidato, como disse, não posso falar, mas como deputado federal eleito e com mandato, estarei sempre à disposição de vocês. Abençoe o nosso Senhor a cada um de vocês. Felicitações.

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1: 11:47. 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
3: Olá, ouvintes de Vanini e da região. Convidamos você para permanecer conosco e ficar por dentro das atividades desenvolvidas pela administração municipal nesta semana. A administração municipal realiza audiências para confirmação de recursos. Com o objetivo de acompanhar projetos e buscar a confirmação de recursos para o município, o prefeito Ireneu Bogoni, acompanhado do secretário municipal da Fazenda, Gabriel Tasca, cumpriu a agenda em Porto Alegre nesta semana. Na Secretaria de Desenvolvimento Urbano e Metropolitana, SEDUR, a comitiva tratou da liberação de recursos por meio do programa Conexão, destinados à construção de 3 galerias fluviais no município. Conforme o prefeito, a proposta apresentada já foi aprovada, restando a definição do cronograma para a destinação dos recursos. Outra importante agenda ocorreu na Assembleia Legislativa do Rio Grande do Sul, onde o prefeito e o secretário foram recebidos pelo presidente da casa, deputado Sérgio Pérez. Durante o encontro, foi confirmada a liberação nos próximos dias de uma emenda parlamentar no valor de 200 mil para o custeio dos serviços de saúde do município. A comitiva também visitou os gabinetes dos deputados federais Carlos Gomes e Franciane Baier, onde manteve reuniões com as assessorias parlamentares para acompanhar a tramitação de recursos já destinados. Recentemente, a deputada Franciane Baier destinou 200 mil para aquisição de veículos para a Secretaria Municipal de Assistência Social, enquanto o deputado Carlos Gomes viabilizou recursos para aquisição de uma moto niveladora. Para o chefe do Executivo Municipal, a articulação junto aos órgãos estaduais e parlamentares é muito importante. Quem não é visto não é lembrado. Por isso, manter o diálogo e acompanhar de perto os projetos é essencial para que Vanini continue conquistando recursos, afirmou o prefeito Ireneu Bogoni. Realizada a entrega da premiação da nota fiscal gaúcha referente ao sorteio de maio. A administração municipal fez a entrega das premiações do sorteio municipal de maio do programa Nota Fiscal Gaúcha. Marinês Cuiava Durante foi contemplada com R$200, enquanto Marisete Vicente Fiorelli recebeu o prêmio de R$100. O programa Nota Fiscal Gaúcha incentiva os consumidores a incluir o CPF na nota fiscal, permitindo a participação em sorteios mensais e contribuindo para o fortalecimento da cidadania fiscal. Quem ainda não participa pode se cadastrar gratuitamente no site oficial do programa, www.nfg.cefaz.rs.gov.br, e passar a concorrer aos próximos sorteios.
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3: Muita animação na Festa Junina da Melhor Idade das oficinas do CRAS. A tradicional Festa Junina, promovida pelo Centro de Referência de Assistência Social, levou muita animação aos participantes das oficinas e aos integrantes da Melhor Idade. As atividades aconteceram ao longo da semana passada no CRAS e no dia 23 de junho na Casa do Idoso, evento que contou com a presença da vice-prefeita Marlice Keffer. A programação contou com brincadeiras, comidas típicas, dança, música e momentos de confraternização, reunindo participantes de diferentes faixas etárias, desde crianças de 5 anos até idosos de 80 anos. Segundo a secretária municipal de assistência social, Silomane Vicense, ações como essa têm um papel importante na promoção do bem-estar da comunidade. Tudo isso nos deixa muito felizes e gratificados, pois proporciona momentos alegres e de descontração para as crianças, adultos e idosos do nosso município, destaca a secretária. A audiência pública discutirá o diagnóstico do Plano Municipal de Saneamento Básico. No dia 7 de julho, a administração municipal promoverá uma audiência pública para apresentar e debater o diagnóstico do Plano Municipal de Saneamento Básico. O encontro está marcado para as 18 horas no plenário Hélio José Ouro da Câmara de Vereadores. O plano está disponível para toda a comunidade através do site da Prefeitura, na aba BMSB. A participação dos vaninenses é fundamental para ampliar o diálogo e colaborar na elaboração de propostas que promovem o desenvolvimento sustentável e a melhoria da qualidade de vida no município. Vem aí a campanha Nota Premiada 2026. A administração municipal, com apoio da Associação Comercial e Industrial Prestadora de Serviço e Agropecuária de Vanini, a CISAV, está lançando a campanha Nota Premiada 2026, que busca incentivar a emissão de notas fiscais no município e, assim, valorizar o comércio local. Serão sorteados 5 prêmios de R$ 1.000 cada, totalizando 5 mil. Participam da campanha documentos fiscais emitidos a partir de 1º de julho de 2026. A troca por cupons deve ser realizada na sede da CISAV, junto à Casa Cultura, das 7 horas e 30 minutos às 11 horas e 30 minutos. Para receber um cupom, é necessário apresentar R$ 200 em notas fiscais de estabelecimentos do município ou R$ 500 em documentos fiscais do produtor. Em ambos os casos, o limite é de 10 cautelas por documento fiscal. A campanha também prevê a entrega de 30 cautelas para contribuintes que realizarem o primeiro emplacamento ou a transferência para Vanini de veículos fabricados a partir de 2006, oriundos de outros municípios durante o ano de 2026. O sorteio será realizado em dezembro, em data que ainda será divulgada. Para receber a premiação, os contemplados deverão estar em dia com a tesouraria do município. Atletas vaninenses conquistam vice-campeonato e destaques individuais na terceira Copa Cartola de Base. As equipes femininas Sub-11 e Sub-13 do Botafogo de Vanini participaram no último final de semana da terceira Copa Cartola de Base, realizada no município de Muliterno. As atletas representaram o município com dedicação e excelentes atuações ao longo da competição. Na categoria Sub-11, o Botafogo conquistou o vice-campeonato, coroando uma grande campanha diante de equipes de destaque da região. Além do resultado coletivo, as atletas também receberam importantes premiações individuais. Atleta revelação Jordana, melhor goleira Kelly e melhor ala Emily. Já na categoria Sub-13, embora a equipe não tenha alcançado o pódio, as atletas demonstraram garra, determinação e comprometimento, adquirindo experiência importante para a sequência da temporada. A administração municipal parabeniza todas as atletas, comissão técnica, familiares e apoiadores pelo empenho e pela dedicação, que contribuem para o fortalecimento do esporte e a formação de nossos jovens talentos. Segunda rodada da Copa Integração de Futsal com jogos em Vanini. No domingo, dia 28, a partir das 15 horas, acontece a segunda rodada da Copa Integração de Futsal no Ginásio Municipal de Esportes contra as equipes de Santo Antônio do Palma. As equipes do Sub-17 Veteranos e Masculino Livre venceram na primeira rodada e a equipe feminina empatou seu primeiro compromisso. Venha prestigiar os atletas e torcer pelas equipes vaninenses. Comunicado importante. O campo de futebol do Botafogo é um espaço de uso coletivo, frequentado principalmente por crianças para atividades recreativas e esportivas. Por isso, solicitamos a colaboração de todos os tutores de cães para que recolham os dejetos de seus animais ao utilizar o local. Essa atitude simples contribui para a limpeza e o bem-estar de toda a comunidade. O descumprimento desta orientação poderá resultar na aplicação de multa conforme as normas vigentes. Contamos com a compreensão e a colaboração de todos. Comunicado sobre desligamento programado de energia. A concessionária RGE informou que realizará um desligamento programado no fornecimento de energia elétrica no dia 28 de junho, domingo, com o objetivo de executar serviços de manutenção e melhorias na rede de distribuição. A interrupção está prevista para ocorrer entre 8 horas e 8:30 minutos e deverá atingir praticamente todo o município, incluindo áreas urbanas e rurais. A orientação é para que os moradores se organizem com antecedência, adotando as medidas necessárias para minimizar eventuais transtornos durante o período de interrupção do serviço. Expediente na próxima segunda-feira. Informamos que, em razão do jogo do Brasil pela Copa do Mundo, fica estabelecido horário especial de expediente nas repartições públicas municipais na próxima segunda-feira, dia 29. Todas as secretarias e departamentos, com exceção da Secretaria Municipal de Educação, irão funcionar das 7 horas às 13 horas. O atendimento ao público retorna normalmente na terça-feira, dia 30. Muito obrigado pela sua audiência. Um grande abraço a todos e até o nosso próximo informativo.

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1: Olá, estamos iniciando mais uma edição do Informativo da Prefeitura Municipal de Moliterno. Eu sou o Luiz Tadeu, te faço companhia a partir de agora. Comunicado importante. A administração municipal informa que a Conferência Municipal de Saúde, que estava prevista para acontecer na segunda-feira, dia 29, foi adiada para terça-feira, dia 30, com início às 13 horas. A conferência é um momento importante para discutir ideias, apresentar propostas e contribuir com o fortalecimento da saúde pública do nosso município. Contamos com a participação de toda a comunidade. Sua presença faz a diferença. Vem aí a grande festa do Colono e Motorista e Costelaço, dia 26 de julho, no Salão Comunitário de Moliterno. Uma celebração especial para toda a comunidade, reunindo fé, tradição, gratidão e muita alegria. A programação começa às 9 horas da manhã com a procissão e bênção de veículos e máquinas agrícolas. Entrega de brindes aos participantes. Às 10h30, a missa festiva em honra a São Cristóvão, na Igreja Santo Antônio. Meio-dia, delicioso almoço com o tradicional costelaço. Às 14 horas, grande matiné dançante, com as bandas Os Atuais, Musical Calmon e Os Manuais. Venha celebrar nossas raízes, valorizar o trabalho do homem do campo e homenagear os motoristas que movem o nosso dia a dia. Traga sua família, convide os amigos e participe deste momento de união, fé e confraternização. Você é nosso convidado especial. Campanha Nota Premiada, primeiro semestre 2026. A sorte sorriu para mais 10 participantes da campanha Nota Premiada. O sorteio foi realizado durante a tradicional festa de Santo Antônio, reunindo a comunidade em um momento de celebração, alegria e reconhecimento. Primeiro prêmio foi para Vinícius Rugini, levando R$1.000. Segundo prêmio de R$1.000, Dirceu Zanquete. Terceiro prêmio de R$1.000, Zélia Tofolo Zaparoli. Quarto prêmio de R$500, Evandro José Bareia. Quinto prêmio de R$500, Gilceia Barile Garbim. Sexto prêmio de R$500, Letícia Comparim. Sétimo prêmio de R$500, Andressa Amaral de Moraes. Oitavo prêmio de R$500, Luana Piton. Nono prêmio de R$500, Gladys Piton. E o décimo prêmio de R$500 para João Carlos Tessaro. Parabéns a todos os contemplados. Cada nota fiscal solicitada fortalece o comércio local, contribui para o desenvolvimento do município e ainda pode render prêmios incríveis. Agradecemos a participação de todos os cidadãos que fizeram parte desta campanha. Prefeitura de Moliterno, valorizando quem pede a nota fiscal e ajuda a construir uma cidade cada vez melhor. O trabalho no campo segue acontecendo, marcando o início de mais uma importante etapa para a agricultura do nosso município. Neste ano, a expectativa é de que sejam plantados cerca de 150 hectares de trigo em Moliterno, demonstrando a força, a dedicação e o compromisso dos nossos produtores rurais com o desenvolvimento da agricultura local. Cada hectare cultivado representa trabalho, esperança e investimento no futuro. A Secretaria de Agricultura segue trabalhando para fortalecer a agricultura, contribuindo para o crescimento do município. Chegou o Refis 2026, Programa de Recuperação de Créditos Fiscais do município de Moliterno. Esta é a oportunidade para regularizar seus débitos tributários e não tributários com condições especiais e descontos exclusivos. Pagamento à vista 100% de desconto em juros, 100% de desconto em multas. No parcelamento em 12 vezes, 50% de desconto em juros e 50% de desconto em multas. Podem aderir pessoas físicas e jurídicas, com débitos inscritos em dívida ativa, ajuizados ou não, parcelados ou não. Prazo para adesão até 10 de dezembro de 2026. Para participar, é necessário incluir todos os débitos vencidos e realizar a solicitação junto ao Executivo Municipal por meio de formulário próprio. Regularize sua situação, aproveite os benefícios e contribua para o desenvolvimento de Moliterno. Mais informações e adesão junto ao setor de arrecadação da Prefeitura. A Administração Municipal informa que na segunda-feira, em razão ao jogo da Copa do Mundo, jogo do Brasil, a Prefeitura irá trabalhar em turno diferente, das 7h30 da manhã até as 13h30. Para maiores informações, acesse as redes sociais da Prefeitura, Prefeitura Municipal de Moliterno, Facebook e Instagram. E assim encerramos mais uma edição do Informativo, desejando a todos um ótimo final de semana, uma ótima semana e até mais. Tchau, tchau.
2: A nossa saudação especial a todos os ouvintes, saudação especial aos ouvintes do município de Gentil, nesta manhã de sábado, dia 27 de junho de 2026, último programa do mês de junho do ano de 2026, programa da Prefeitura Municipal de Gentil, administração 2025-2028, honestidade, transparência e humanismo. Programa que vai ao ar todos os sábados, onde levamos as principais notícias, as principais informações do município de Gentil. E queremos iniciar o programa de hoje destacando os resultados do Campeonato Municipal de Futsal, quarta rodada que tivemos no último final de semana. Tivemos os seguintes resultados: Cabriúva 11, Fazenda Dom Augusto 1, Cerâmica D'Ambros 0, São Gotardo 0, Bom Sucesso 3, Ferroviária 1 e São Valentim 2, da Aldeia 1. Jogos da última rodada que tivemos no último sábado, o Ginásio Municipal de Esportes do nosso Campeonato Municipal de Futsal. Hoje à noite temos a sexta rodada, início às 18h45, com os seguintes jogos. 18h45, Bom Sucesso enfrenta São Gotardo. Às 19h45, Ferroviária enfrenta da Aldeia. 20h45, Cerâmica D'Ambros enfrenta a Fazenda Dom Augusto. E às 21h45, São Valentim enfrenta Borrachos, sexta rodada do Campeonato Municipal de Futsal, logo mais hoje à noite no Ginásio Municipal de Esportes, todos convidados para prestigiar. E amanhã domingo temos a segunda rodada da fase de grupos da Copa Integração. O município de Gentil estará enfrentando as equipes de Ciríaco a partir das 15 horas no Ginásio Municipal de Esportes de Ciríaco. Temos as equipes da Agem enfrentando as equipes de Ciríaco, a equipe do Sub-17, veteranos feminino e masculino livre na segunda rodada da Copa Integração, amanhã, domingo, 15 horas, no Ginásio Municipal de Esportes de Ciríaco. Então, boa sorte aos nossos atletas nesta segunda rodada da Copa Integração de Futsal. Também na semana que passou, o prefeito municipal de Gentil, Adelar Silvestre, juntamente com o coordenador municipal da Defesa Civil, Vanderlei Vieira, estiveram em Porto Alegre participando do Congresso de Proteção da Defesa Civil, realizado na PUC. O evento reuniu especialistas, gestores públicos e agentes da Defesa Civil e autoridades diversas para discutir estratégias e prevenção, além de promover o fortalecimento da cultura e da proteção da gestão de riscos e da resiliência nas comunidades. Durante a programação foram apresentadas experiências exitosas, novas tecnologias, ferramentas de gestões públicas que poderão contribuir para o fortalecimento das ações da Defesa Civil no município, ampliando a capacidade da prevenção e preparação da resposta diante de situações de emergência. Além disso, prefeito municipal de Gentil, senhor Adelar Silvestre, esteve realizando a assinatura do convênio com o Estado do programa RS Qualificar Recomeçar. E além disso, esteve participando do ato de entrega de uma van destinada à Secretaria Municipal de Saúde. Nos próximos dias, este veículo, uma van, estará à disposição de toda a população gentilense. Mas para maiores informações, no próximo programa estaremos conversando com o prefeito municipal de Gentil, senhor Adelar Silvestre, falando um pouco destas ações da viagem a Porto Alegre na última semana. Queremos destacar também que na última quinta-feira tivemos mais uma edição da Feira do Produtor, edição especial da Feira do Produtor que tivemos junto à Praça da Matriz. A Feira do Produtor já é consolidada aqui em nosso município e na última quinta-feira tivemos mais uma edição da Feira do Produtor em nosso município. Parabéns a todos os responsáveis e organizadores. Destacamos também o encerramento do curso de Patchwork junto ao CRAS na última quinta-feira, onde tivemos este curso que foi destinado aos nossos munícipes, um curso de Patchwork organizado pela Secretaria de Desenvolvimento Econômico juntamente com o CRAS. Outra ação importante que já destacamos e queremos destacar é o novo micro-ônibus para o transporte escolar, que o município foi contemplado com um novo micro-ônibus por meio do Programa de Aceleração e Crescimento, o PAC, do Governo Federal. Nos próximos dias, o veículo será destinado para a Secretaria de Educação para reforçar a frota do transporte escolar, proporcionando mais segurança, conforto e qualidade no deslocamento dos estudantes da rede municipal de ensino. Este micro-ônibus vem para melhorar e qualificar ainda mais o serviço prestado para as nossas crianças, que é o transporte escolar municipal. Outra ação importante junto ao CRAS foi o Arraiá do CRAS, que reuniu os grupos que são atendidos pelo CRAS e a terceira idade em uma tarde de integração e alegria. Aconteceu na última quinta-feira e reuniu os participantes dos grupos da terceira idade com decoração temática, músicas típicas e deliciosas comidas juninas. O encontro proporcionou momentos especiais de interação, fortalecendo vínculos de amizade e o sentimento de pertencimento à comunidade. A programação contou com muita animação, conversas, danças e descontração, tornando a tarde ainda mais especial para todos os presentes. Parabéns à equipe do CRAS em organizar o Arraiá do CRAS na última quinta-feira. Ontem, sexta-feira, também queremos destacar a ação importante da Secretaria Municipal de Saúde, que foi a 10ª Conferência Municipal de Saúde, que aconteceu junto ao auditório do CRAS, importante espaço de diálogo e construção de propostas para fortalecer ainda mais a saúde em nosso município. Em nome da Secretaria de Saúde, agradecimento a todos que participaram desta importante ação no dia de ontem, que foi a Conferência Municipal de Saúde. E nesse sentido, a Secretaria Municipal de Saúde destaca que teremos no próximo dia 30 de junho, na próxima terça-feira, teremos mais um encontro do grupo de gestantes do Se Espera, junto à sala de reuniões do posto de saúde. Teremos roda de conversa com a médica Laura em Trento, aleitamento materno, orientações práticas para a saúde da mãe e do bebê. Mais uma ação importante da Secretaria de Saúde, próximo dia 30, um encontro do grupo de gestantes. Comunicado importante da Junta de Serviço Militar do nosso município, destinado a todos os jovens nascidos no ano de 2008, que completam 18 anos neste ano de 2026. Reforçando o comunicado do alistamento militar, o último prazo para o alistamento é na próxima terça-feira, dia 30 de junho. Atenção, jovens que completam 18 anos neste ano, temos o alistamento militar, prazo para o alistamento se encerrando na próxima terça-feira, dia 30. O alistamento é obrigatório para homens e voluntário para mulheres. O alistamento deve ser feito junto à Junta de Serviço Militar na Secretaria de Cidades com os seguintes documentos: carteira de identidade, CPF, comprovante de residência e duas fotos 3x4. O alistamento é obrigatório para homens e voluntário para mulheres, mas reforçando o comunicado, último prazo para o alistamento militar, próxima terça-feira, dia 30 de junho, junto à Secretaria de Cidades. Outro comunicado importante também é da Secretaria de Agricultura, referente à declaração anual do rebanho. Também a declaração anual do rebanho, último prazo para a realização é na próxima terça-feira, dia 30, na Secretaria de Agricultura. Todos os produtores que possuem animais sob sua responsabilidade devem realizar a atualização cadastral do rebanho. Devem declarar produtores com bovinos, bubalinos, equinos, suínos, ovinos, caprinos, aves e demais espécies de interesse pecuário. Reforçando o comunicado, declaração anual do rebanho, último prazo, dia 30 de junho, na próxima terça-feira, junto à Secretaria de Agricultura. Campanha de lixo eletrônico. Prefeitura Municipal de Gentil está promovendo a campanha de recolhimento de lixo eletrônico. Descarte corretamente, preserve o meio ambiente e contribua com um futuro mais sustentável. Todos os tipos de lixo eletrônico, que são rádios, TV, monitores, computadores, fornos, geladeiras, máquinas de lavar, pilhas, controles e muito mais. Você que possui o lixo eletrônico, descarte de forma correta e a Secretaria de Cidades está recolhendo esse tipo de lixo eletrônico. Pequenas atitudes, grandes transformações. Campanha de recolhimento de lixo eletrônico que é desenvolvido pela Secretaria de Cidades. Maiores informações com o secretário Vanderlei Vieira. Também queremos reforçar que na próxima semana teremos dia 30 de junho, 1º e 2 de julho, mais uma edição do curso de turismo rural. Curso de turismo rural, o módulo 3, a acolhida no meio rural. Receber bem é o primeiro passo para experiências inesquecíveis. O curso de turismo rural está sendo organizado e realizado pela Secretaria de Desenvolvimento Econômico e Turismo, através do secretário Laerte Lombardi. Se você é produtor rural, integrante da agricultura familiar ou tem interesse em desenvolver atividades ligadas ao turismo, participe do módulo 3 do curso de turismo rural, que abordará a importância da acolhida e do atendimento para encantar visitantes e valorizar as potencialidades no meio rural. O tema é acolhida no meio rural, através da turismóloga Veridiana Abrão, que acontece no dia 30 de junho, 1º e 2 de julho, junto à Prefeitura Municipal. Maiores informações na Secretaria de Desenvolvimento Econômico e Turismo, com o secretário Laerte Lombardi. E para encerrarmos o programa deste sábado, queremos reforçar e convidar para logo mais, às 13h30, temos o Arraiá das Escolas. Se prepara, porque vai ter muitas atividades e muitas atrações logo mais, hoje à tarde, a partir das 13h30, no Centro Comunitário de Gentil. Vai ter dança, comida boa, muita animação para alegrar o Arraiá Danado de Bão, que é organizado pelas escolas municipais. Então, logo mais, hoje, às 13h30, Centro Comunitário de Gentil, a Festa Junina das Escolas. E neste dia também teremos o primeiro sorteio da campanha do Bolão Gentilense. Hoje serão sorteados os 5 prêmios em dinheiro do primeiro sorteio. Teremos o primeiro prêmio 600, segundo prêmio 500, terceiro prêmio 400, quarto prêmio 300 e o quinto prêmio R$200, que serão sorteados logo mais hoje à tarde no primeiro sorteio da campanha do Bolão Gentilense, junto à Festa Junina das Escolas no Centro Comunitário de Gentil. Mas reforçando que o sorteio principal acontece no dia 20 de dezembro, junto à programação do Natal Fest, onde teremos mais 5 prêmios em dinheiro. Então continue valorizando o comércio local, faça suas compras em Gentil, troque suas notas por cartelas junto à prefeitura e participe do sorteio dia 20 de dezembro de 5 prêmios em dinheiro da campanha do Bolão Gentilense. Maiores informações referente à campanha do Bolão Gentilense no setor de tributos da Prefeitura Municipal. E com essas notícias, com essas informações, encerramos o programa deste sábado. Queremos desejar a todos um excelente final de semana, reforçando o convite para logo mais às 13h30, Salão Comunitário de Gentil, Festa Junina das Escolas Municipais. E queremos desejar a todos um excelente final de semana e até o próximo programa da Prefeitura Municipal de Gentil, Administração 2025-2028, Honestidade, Transparência e Humanidade.
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1: Meio-dia e 45.

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0: gente linda, gente maravilhosa, muito boa tarde, show do Paparico aqui na Rádio Virtual FM, lembrando sempre que a gente entra em cadeia com a Rádio 92.3 de Arvorezinha, também com a 96.5 de Fontoura Xavier, com a 105.5 de Antagorda, 104.5 de Soledade, também 107.3, a Rádio Amizade da Vica Navarro, também com a 91.7 Regional FM de Cacique Doble, também com a 89.3 Rádio Cristalina de Ibiaçá, a 102.7 Rádio Planeta de Miraguaí e também a 103.9 Rádio Guarita de Coronel Bicarco. Eu, DJ Rudy, estou aqui iniciando o programa na tarde de hoje, junto com a maravilhosa Prof. Magali.
1: Oi, amigo Rudy, tudo bem? Amigos ouvintes, boa tarde.
0: É maravilhoso estar aqui na companhia de vocês. Lembrando que o show do Paparico vai sempre ao ar das 14 às 17 horas. Lembrando sempre que a gente tem nosso timaço de empresas que estão com a gente aqui, né, Prof. Magali? Camilo Partes, distribuidora de autopeças.
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0: Atual Motors e Atual Veículos.
1: Malacarne Peças e Lubrificantes.
0: Restaurante Bom Daqui.
1: Eu Max Center.
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1: Organizações Contábeis Cavalete.
0: Compmaster Revendedor Vivo.
1: Agroindústria Reginato.
0: Gaitá Supermercados.
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0: E olha só, é importante você participar através do WhatsApp oficial do Show do Paparico, Pagari.
1: Isso aí, 54999888300. Juntinho com você.
0: É verdade. Você que participa através do nosso WhatsApp, pode mandar seu recado, seu beijo, seu abraço. A gente coloca você no ar. Já vamos mandar um grande abraço, meus queridos amigos do quilômetro 7 Barragem da Corsã, em especial Sidney João Pereira da Silva. Olha só, muito boa tarde. Tudo bem com vocês? Toca uma música pra nós aqui do quilômetro 7 Barragem da Corsã. Obrigado. Quero concorrer aos brindes também. Um grande abraço aos nossos queridos amigos do quilômetro 7, Barragem da Corsã, os amigos do quilômetro 10, os amigos de Áurea, Centenário, Carlos Gomes, os amigos de Viadutos, Gaurama, Marcelino Ramos, os amigos de Ibiaçá, São José do Ouro, Maximiliano de Almeida, os amigos de Getúlio Vargas, os amigos de Erebango, os amigos de Sertão, os amigos de Jacutinga, Campinas do Sul, Ponte Preta, Magali.
1: Isso aí, Severiano, Viadutos, Carlos Gomes, Áurea, Centenário, Gaurama e Rio Grande afora, né?
0: E a gente começa o show do Paparico com o vestido azul. Vamos participar através do WhatsApp.

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certo. É o filho do Paparico, tudo certo? É o filho do Nune de Sananduva. Tudo tranquilo? Temos eu e a minha esposa Luara. Temos indo viajar, dando uma passeada em férias.

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0: Esta música vai tocar inteirinha aqui no pouquinho aqui no programa. Agora são 2:18, 2:18, depois da abertura do nosso ídolo, professor Rude, que está no ar conosco na tarde de hoje. Nós queremos mandar um abraço muito especial pro Fildo Nunes, que está em viagem juntamente com a sua namorada. Muito obrigado pelo carinho, pela audiência, um dos grandes amigos que Deus me deu, da nossa comunidade do Ouro Verde, Sanaduva. Boa tarde, professor Rude, que bom você estar conosco na tarde de hoje. Vamos só modular o teu microfone aí.
1: Boa tarde, mestre Paparico, é maravilhoso estar aqui, né? Fazendo parte do show do Paparico. E é maravilhoso ver você falando Ouro Verde, Sanaduva. Que saudade, rapaz.
0: Ouro Verde, terra dos grandes eventos lá. Um abraço para toda a comunidade do Ouro Verde, meu querido amigo Fildo Nunes, enfim, todos, o Nédio Crestani, o Costinha, as pessoas que ao longo do tempo mantiveram esse clube com um clube destaque, né, da região lá.
1: Olha, Sanaduva era o parque dos grandes eventos, né?
0: Mandar um abraço pro meu amigo Dema, pessoal da comunidade da linha 10, São João da Ortiga, tem festa junina lá. Um abraço, Dema, manda a propaganda pra nós tocar aí.
2: Filha da dona Ritinha, mas tô morando com sargento.
3: Tô, é o Fildo Nunes de Sanaduva, tudo tranquilo? Ô, Paparico, tudo certo? É o Fildo Nunes de Sanaduva, tudo tranquilo? Temos eu e a minha esposa, Luara, temos indo viajar, dando uma passeada e férias.
0: 2:20, 2:20, até às 5 nós estamos todos juntos em mais uma edição do nosso programa. Mandar um abraço muito especial pro nosso querido amigo Everton. Boa tarde, Everton. 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
0: 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Vai dar um abraço, sabe pra quem? Pro pessoal que está nos acompanhando, o pessoal da Giareta Implementos Agrícolas, boa tarde, meu compadre, meu amigo, Davi Giareta, o pessoal que está em Sanaduva, está em Tapejara, está em Getúlio Vargas, boa tarde também, sabe pra quem? Pro pessoal que está nos acompanhando, na cidade maravilhosa de Miraguaí, nosso amigo Vanderlei Kenny, boa tarde, Miraguaí, boa tarde, o pessoal da Elevato Materiais de Construção, família Esquenato, o pessoal do supermercado Esquenato em Pai e Filho, o pessoal que está nos acompanhando em Porto Alegre, aonde tem Elevato, tem acabamentos finos, tem preço, tem qualidade. 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

0: 9-8-8-8-3-0-0, WhatsApp oficial do Show do Paparico. Logo mais vai ter um Pix de R$100, além dos tradicionais presentes do Show do Paparico para todos os ouvintes. Lembrando que hoje será o meu último programa e depois, por força da legislação eleitoral, nós estaremos nos afastando por 90 dias, mas já está por aqui uma das melhores vozes que eu conheço no rádio, um dos maiores DJs, um verdadeiro ídolo da nossa geração, o professor Rude, que juntamente com o professor Radel, o professor Magali, estarão comandando o programa por 90 dias e nós estaremos voltando no primeiro sábado depois do dia 4 de outubro. Qual será o sábado, professor Magali?
1: 11 de outubro.
0: Dia 11 de outubro estaremos de volta. As pessoas estão acompanhando o programa inclusive vai mudar o nome, né? Não pode mais ser Show do Paparico. O Rudy sabe tudo.
1: Show pela vida.
0: Um show pela vida. Um show pela vida, comandado pelo professor Rude, pela professora Magali, pelo professor Radel. A partir do próximo final de semana, vamos ficar junto hoje até às 17h e depois, por força da legislação eleitoral, estaremos sendo afastados do programa. Lembrando quem está acompanhando o programa aqui, esta semana em Brasília será uma semana decisiva ou bastante significativa na vida dos agricultores. Está tramitando lá o projeto de lei da securitização. E eu recebi agora uma ligação do Vinícius de São José dos Ausentes. Eles estão organizando um número de produtores rurais para ir para Brasília. Possivelmente saída daqui Erechim amanhã às 16h de ônibus e volto na próxima quinta-feira. Então vai ter lugar para 10 agricultores que estão acompanhando o programa para irem nesta viagem, acompanhando as votações do Congresso Nacional. As pessoas que possam ter a vontade de também ir, que eu acho importante que as pessoas vão nessa delegação organizada pelo Vinícius Sequinel, as pessoas podem mandar, chamar para deixar os seus nomes aqui. Eu vou passar o telefone do Vinícius Sequinel em seguida para as pessoas irem se cadastrando para esta viagem a Brasília nesta semana. 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Vamos dar uma boa tarde, professor Radel.
2: Gerude, é um prazer dividir hoje a bancada aí com esse ídolo, né? Paparico, professora Magali, e um ótimo programa para todos os ouvintes.
0: Professora Magali, já deu seu boa tarde ou não? Hoje o programa tá cheio.
3: Já sim, Paparico. Eu e o Rudy já começamos o programa aqui até a sua chegada.
0: Até às 17h, então. Show do Paparico ao vivo no seu rádio. Cara feia e tristeza não paga conta. Aumente o volume do seu rádio. Você que está ligando agora, muito obrigado. Você que não desliga o rádio nunca. Aliás, o bom brasileiro, né, Rudy? O brasileiro é apaixonado por rádio, né?
1: É verdade. O povo gosta de escutar rádio e gosta de ter um bom comunicador igual o mestre Paparico, transmitindo energias positivas, levando alegria, entretenimento a você que está do outro lado.
0: Hoje pela manhã nós somos o programa do Tchê Mendes. Eu fiquei impressionado com a voz do Tchê Mendes, Rudy.
1: Tchê Mendes é um ícone, né? Sabe que eu fiz uma produção, uma abertura do grupo Coração Gaúcho, e o Tchê Mendes foi lá no meu estúdio colocar as vozes pra mim fazer a abertura. Cara, os falantes no meu ouvido tremiam com a voz do cara.
0: Eu fiquei impressionado com a qualidade da voz. É um comunicador que consegue, eu falei agora no programa dele, Rudy, ele consegue transmitir aquilo que está dentro da sua alma, do seu coração, dos seus sentimentos. Isso brota assim, naturalmente. São raros os comunicadores que conseguem fazer o que o Tim Mendes faz. Então, parabéns ao Tim Mendes, o amigozinho que estava conosco lá também. Faz um programa das 6h às 11h, me parece, né? É. É bastante gente, é bastante tempo no ar, né? Grande abraço, amigozinho. Bom demais, Cezinho também. Baixou 14 quilos, Zinho. É, disse que fez um tratamento aí. Muito obrigado, amigozinho. Quem está com a gente também, o pessoal da vidraçaria. Deixa eu ver aqui, porque eu tenho que mandar um alô pro pessoal da vidraçaria. Ontem foi arrumar uma mesinha lá. E o Gilmar e o Gilvani. Mandar um abraço muito especial pro Gilmar e também pro Gilvani, pessoal da vidraçaria, que consertaram um pezinho de uma mesinha lá onde a gente coloca a garrafa térmica pro chimarrão e quebrou o pezinho, levamos lá. Aí o pessoal da vidraçaria aí, o nosso amigo Gilmar e o Gilvani, colocaram o pezinho embaixo, sem cobrar nada, Rudy.

natural. A vidraçaria é Multividros. Multividros. Aí, próximo do... Onde saem os ônibus, como é que se chama aí? Do terminal? Do terminal. Grande abraço, meu amigo Giovanni. Pessoal da Multividros. Quem precisar de vidro, chama aí o Giovanni da Multividros. 2:28, 2:28, 2:28.

0: 2h29, está conectando nesse momento a Regional FM na grande região nordeste do estado do Rio Grande do Sul. Boa tarde, nosso amigo Hermes Martarello. Boa tarde, meu amigo Sidmar Piva.
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0: Alô, banda Céu e Campos, meu querido amigo Antenor, que sucesso esse, né, Rudy? Morena Misteriosa, mais uma.
2: Essa vai ficar na história, Morena Misteriosa.

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Nada mais e nada menos, já estamos conectados com a Regional FM. Boa tarde, nosso diretor Hermes, Sidmar Piva, nossos colegas de trabalho da Regional FM. Também estamos aqui na Virtual. Boa tarde, o pessoal que nos acompanha na Grande Erechim pelas ondas da Virtual. Boa tarde, o pessoal que nos acompanha pelas ondas da Cristalina FM, na nossa Grande Biaçá, Lagoa Vermelha, Tapejara, Sananduva. Boa tarde, os amigos da Rádio Amizade FM, que também nos acompanham, sabe aonde? Na cidade da Vica Navarro e toda a grande região do Planalto Médio. Também quem está nos acompanhando é o pessoal da Rádio Cultura de Arvorezinha. Boa tarde, meus amigos de Arvorezinha. Boa tarde, meus amigos de Pontoura Xavier. Boa tarde, meus amigos da cidade de Anta Gorda. Boa tarde, o pessoal da Líder, da Rádio Líder FM, da cidade de Miraguaí. Pessoal que está nos acompanhando também. Só deixa acertar aqui.

Marita FM de Coronel Bicaco, especialmente meu amigo Ricardo, nosso diretor geral da rádio Guarita FM de Coronel Bicaco. Boa tarde, meu querido amigo Ricardo. Boa tarde, Arrisoli, pessoal da Planeta FM, da cidade maravilhosa de Miraguaí. Tempo se arrumando para chover.

0: 2h39.
1: Paparico, tudo certo? Lembra de divulgar então o nosso evento aqui da linha São Paulo, Campinas do Sul aí, tá? Vamos estar na escuta aí daqui um pouquinho. Já temos quase estacionando.
0: Tá aí o convite então, 27 de junho, hoje sábado na linha São Paulo, Campinas do Sul, o nosso carinho especial DJ Caramujo, Arthur e Alessandra e também DJ William Brum. Mas é o Caipi Agro. Show com Arthur e Alessandra. Hoje, portanto, quem está acompanhando o programa na nossa grande Campinas do Sul, na comunidade de São Paulo, nós teremos aí o grande show de Arthur e Alessandra, mais DJ Caramujo e também DJ Brum. Tudo isso na linha São Paulo, Campinas do Sul, hoje à noite. Um grande abraço. Quem está acompanhando o programa já está convidado a participar.
2: Boa tarde, pessoal. Aqui é Leandro Santos e quero, com muito orgulho, parabenizar todos nós, vigilantes, que com honra, força, coragem, protegemos vidas e patrimônios todos os dias. Forte abraço a todos.
0: O último sábado passado era o dia dos vigilantes. Eu quero mandar um abraço muito especial pro meu querido amigo Leandro, da cidade de Ibiraiaras, que está nos acompanhando. Ele gravou a mensagem para rodar no sábado passado. Como eu não estava, acabou que não foi pro ar a mensagem dele. Então, muito obrigado aí ao Leandro, a todos os vigilantes que estão nos acompanhando. Nós sabemos da importância da vida dos vigilantes no cuidado para com a vida das pessoas. Então, parabéns ao Leandro e a todos os vigilantes que estão nos acompanhando. Vamos ouvir novamente o Leandro aqui.
2: Boa tarde, pessoal. Aqui é Leandro Santos e quero, com muito orgulho, parabenizar todos nós, vigilantes, que com honra, força, coragem, protegemos vidas e patrimônios todos os dias. Forte abraço a todos.
0: 2h41, obrigado meu amigo Leandro, bom final de semana. Quero participar dos sorteios, é a Patrícia Samuel, minha filha também vai participar, a Yasmin Sofia Samuel Cosman. Obrigado pelo carinho de vocês aí, o pessoal das Mudanças Ronsoni.
3: Boa tarde, paparico, tudo certo? Galera da Mudanças Ronsoni, estava aqui na Lagoa Vermelha, carregando mudança aqui. Encontrei um cara, disse que, falei teu nome, disse que você era um baita pé de balsa, mas só que de vez em quando eu tomava as garolobas, minha forte, não lançava muito bem, é verdade isso? Confirma aí, meu amigo. Abraço, galera da Mudança do Lançório, tem muito de volta perechinha agora, mas diz que tu era um pé de balsa na época.
0: Um abraço, meu amigo Ronsoni, está carregando a mudança em Lagoa Vermelha, já no sentido da capital da amizade, Erechim. Olha, Ronsoni, nunca fui bom de dança.

0: almoço, depois um matinezão, né? Com banda Champion e Magia do Amor, né? Era isso, Paparico?
1: É verdade. Depois vão tocar aí a música do Magia do Amor, que não é do Champion, né?
0: É.
1: Você Me Tira do Ar, uma das músicas que eu mais gosto. E tocou ao vivo lá em Sapiranga. Primeira vez que eu ouvi essa música sendo cantada ao vivo pela banda Champion, lá na cidade de Sapiranga. Um grande abraço, muito especial ao vereador Marconi, é um dos grandes líderes daquela comunidade, o ex-deputado Fichinha, que também estava lá conosco, a Hebe, a Emanuela, enfim, a filha da Hebe, o Radel. Obrigado pelo carinho, pessoal, que nos recebeu na Capela São João, Sapiranga, no último domingão, e teve o show lá, então, com a banda Champion. Vou tocar em seguida aqui, pra Você Me Tira do Ar.
2: Boa tarde, tudo bem? Eu sou Maria Macedo e gostaria de ouvir uma música Obrigado Mãe, de Nayara Azevedo, tá? Ofereço pra vocês, tá bom? Bom fim de semana para todos, tá? Um abraço.

Boa tarde, música dos atuais pro pessoal do sítio Todeschini de Davi Canabarro. Muito obrigado pelo carinho, pedindo a música Amada Minha. Pessoal do sítio Todeschini de Davi Canabarro, que também estão nos dando a honra da sua audiência. O Adroaldo e o Anderson Todeschini, cirurgiões dentistas, aqui de Davi Canabarro. Ouvinte sempre de você, Paparico, muito obrigado. Mas tá tocando no fundo musical aí a solicitação do Dr. Adroaldo e Dr. Anderson Todeschini, cirurgiões dentista. Quem precisa arrumar o dentinho, ficar com ele bonito, afiadinho pro churrasco, bonitinho, branquinho, passa aí nos nossos queridos amigos Adroaldo e o Anderson Todeschini, dois grandes cirurgiões dentistas que estão nos dando a honra da sua audiência, acompanhando o programa na terra da rádio Amizade FM, no sítio Todeschini. Boa tarde, Paparico, quero participar do sorteio, sou a Suzana Talgatti de Erechim, obrigado.

0: Boa tarde, meu amigo Paparico. Tudo certo? Lucas Favareto por aqui. Estamos na escuta do programa e mais um final de semana aí com você. Estamos na companhia aí. Só com uma bem caprichada aí pra nós. Temos sentido Sananduva saindo do trabalho e agora temos sentido Sananduva na querência que nem do nosso amigo, né? Tá bom, Paparico? Abraço. Tudo é bom aí pra você.
1: Muito obrigado. Quem está com a gente também acompanhando o programa é o nosso querido amigo Delamir de Dom Feliciano, que está nos dando a honra da sua audiência. Muito obrigado pelo carinho. Dia 3 estaremos na nossa grande cidade de Dom Feliciano. Estou te ouvindo, meu amigo Paparico. O amigo Delamir, o Valdir e a Denise e ainda o Miranda. Muito obrigado pelo carinho, Radel. Manda um abraço pro Delamir que está nos acompanhando lá em Dom Feliciano, terra do nosso amigo Cássio e da vereadora Janete.
2: Um abraço, pessoal de Dom Feliciano. Nos próximos dias a gente vai estar lá fazendo uma visita, né, Paparico? E com certeza levando o carinho de todo o pessoal aí. E somos gratos aí pela parceria do pessoal de Dom Feliciano. Um abraço.
1: 2:47, professora Magali, 2:47, qual é o recado do teu microfone aí? Pessoal do supermercado Caetá, meu amigo Dick. O Dick não tá mais gravando a propagandinha dele? Estamos com saudade da tua voz aqui, amigo Dick. Pode falar.
3: Mensagem chegando aqui da nossa amiga ouvinte Geni. Boa tarde, Paparico. Bom final de semana a todos. Quero participar do sorteio. Geni Samuel. Também está chegando mensagem aqui do nosso amigo

0: Iradi Anzanello, lá de Erval Grande. Estou na Boa Vista hoje, Erechim, pintando pra me mudar, ó. Logo, logo ele é um cidadão erechinense. Se der certo, Paparico, logo, logo quero conversar contigo. Um abraço.
1: Talita.
0: Também o nosso amigo Alex, que é aquele padeiro na padaria Paladar. Boa tarde, amigo Paparico. Roda uma do musical São Francisco pra galera. Muito obrigado. É o Alex Vargas de Gaurama.
2: Foi lindo aquele.
0: Também está conosco aí o nosso amigo Alessio Krieger, do Atacadão. Tá mandando uma mensagem. Boa tarde, Paparico. Sou Jormir Souza, do bairro Poleto de Erechim. Gostaria de concorrer ao sorteio dos brindes. Se possível, toca uma música do Amado Batista.
3: Boa tarde, Paparico. Aqui é Marisete Secchi. Estamos acompanhando o programa. É bom demais escutar o show. Quero participar do sorteio e ouvir a música Guardanapo, bairro Espírito Santo, na capital Erechim. Boa tarde, o pessoal do Espírito Santo. Boa tarde, Marisete Secchi. Boa tarde, Paparico. Também quero participar do programa. Sou fã do programa. Me chamo Alberi. Boa tarde, Alberi. Boa tarde, Paparico. Tudo bem? Gostaríamos de participar do sorteio dos brindes. É a Gabriela e também a Iva Negrete. Estamos na escuta. Gostaríamos de desejar um bom final de semana a todos. Desejar um ótimo final de semana e peço a música Guardanapo ou Barquinha de Ouro.
0: Está conosco também a nossa amiga Gisele, que sábado passado ganhou a erva mate. Estamos te esperando, Gisele, para te entregar a erva. Aquele abraço e continua nos ouvindo.

0: Agora são 2:50, 2:50. Oi, Vera.
1: Boa tarde, todos bem? Gostaria de oferecer uma música para o Aldanor José Santin, que está trabalhando hoje na Aurora, na Caldeira, na Aurora das Aves, e para o pessoal que está trabalhando com ele. Pode ser qualquer música na sequência. Obrigada.
0: Obrigado você, Verinha. Que voz bonita. Bom final de semana pra você e pra toda a sua família. Sou a Fátima Dré do Atlântico, Paparico. Me coloca no sorteio. Já está no sorteio, Fátima. Me coloca no sorteio. Sou a Jaqueline Monteiro, do bairro Cerâmico. Obrigado, Jaqueline Monteiro. Boa tarde, Paparico, é o da Labona, toca Safira chorando no boteco. Manda pra grande paixão da minha vida, a Super Fabi. Essa semana eu estava viajando e falei pro Cadel, mas que casal bonito o da Labona e a Fabi, né, Cadel?
2: É isso aí, o Paparico comentou sobre o casal Fabi e o de Labona, que são nossos amigos aí. E eles gostam muito, Paparico, de um matinezão. E todos os domingos a gente tem o contato agora. Ele me manda que o matinê que eles estão. E daí a gente tava em Sapiranga domingo, ele queria saber onde que era, porque ele queria ir lá conosco, né? É, nosso amigo. Ele tava gripado, ele falou domingo, mas foi pro matinê igual.
0: Olha aí, que maravilha. O pessoal da Capela São Paulo, Bela Vista, Jacutinga. Temos festa lá também, vamos ver. São Paulo, festa do padroeiro, 28 amanhã, portanto, 10:30, Santa Missa, 12:00 almoço, 14:00 matinê, com Franciel e Odair. Não esqueço, portanto, quem está acompanhando o programa da nossa grande Jacutinga. Amanhã, na Capela São Paulo, Jacutinga, tem grande festa do padroeiro São Paulo. Matinê com Franciel e Odair. 12:00 Santa Missa. 10:30 Santa Missa, 12:00 almoço, e às 14:00 tem um matinê, possivelmente com sua família, tradição e fé. Reservas de churrasco, o pessoal vai ter na hora lá. Cerveja Antártica, R$10. Tá aí o convite do pessoal da cidade de Jacutinga.
3: Muito boa tarde, tudo bom, Paparico? Manda um abraço para todo o pessoal de Paulo Bento, que a gente tá ligado aí no show do Paparico.
0: Olha aí que mensagem bonita, meu amigo Alessio Krieger. Fala de novo aí, Alessio.
3: Muito boa tarde, tudo bom, Paparico? Manda um abraço para todo o pessoal de Paulo Bento, que a gente tá ligado aí no show do Paparico.
0: Ok, muito obrigado pelo carinho, meu amigo Alessio Krieger. Oi, Noeli, boa tarde.
4: Boa tarde, Paparico. Eu sou a Noeli de Sirico, Noeli Bilibio. Eu tô à escuta do seu programa, gosto muito do seu programa. Gostaria de participar do sorteio.
0: Claro, tchau, dona Noeli. Um abraço para todos de Sirico, nossa amiga Noeli Bilibio. Pessoal que nos acompanha em Gentil, pessoal que está nos acompanhando em Santo Antônio do Palma, meu amigo Charley Gonçalves, pessoal que está nos acompanhando em Marau, pessoal de Casca, pessoal que está nos acompanhando em Muliterno, pessoal de Caseiros, Lagoa Vermelha, boa tarde, Biraiaras. Muito obrigado pelo carinho de todos. Boa tarde, eu sou o Neri Copique. Oferece uma música para a família do Gabriel Copique, de Áurea, claro. Obrigado, família Copique, nossos amigos de Áurea, que estão nos dando a honra da sua audiência. Gosto muito de Áurea, capital nacional dos poloneses. Capital nacional dos poloneses. Também agora a festa da Tia Arnina está no calendário oficial dos eventos do Rio Grande do Sul. Eu falei esses dias, é, quem nunca foi na festa da Tia Arnina não pode morrer, né, Magali? Sem ir uma vez jantar na Tia Arnina, um espetáculo jantar lá em Áurea.
5: Com certeza, um espetáculo gastronômico e cultural. É coisa de outro mundo, é a legítima Polônia no Brasil.
0: A Polônia no Brasil, boa tarde, nossos amigos de Gaurama. Quem está nos acompanhando, o vereador Maninho. Boa tarde, o pessoal de Viadutos. Boa tarde, Marcelino Ramos. Boa tarde, o pessoal que nos acompanha em Três Arroios, Severino de Almeida, o pessoal de Mariano Moro. Boa tarde, o pessoal de Aratiba, Itatiba do Sul, Bagalo, Rio Azul. E é claro, né, nossa Barão do Cotegipe, São Valentim.

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Você me tira do ar. Boa tarde.

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4: 3:05, 13:05, 3:13:05. 1:05 do programa já se passaram. Quero mandar um abraço muito especial pro nosso amigo Gilmar. Hoje à noite tem jantar com o musical Eco, sabe aonde? Em Centenário. Boa tarde, boa tarde, Centenário. Hoje à noite nós teremos essa grande banda, a banda Ecos, ao vivo e a cores em Centenário. Um abraço a um dos grandes nomes do grupo, que é o nosso amigo Gilmar. Está nos acompanhando. Obrigado pelo carinho aí, Gilmar.
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4: Boa tarde, quem está também nos dando a honra da sua companhia, meu querido amigo Cláudio Fortuna, meu compadre, está nos acompanhando, vereador presidente da Câmara, aliás, já foi presidente muitas vezes, né? Em seu nome, abraçar toda a comunidade de Cacique Doble, pessoal que está nos acompanhando lá em Cacique Doble. E hoje o pessoal está acompanhando o programa no bar do Mítio, da nossa São Luís Rei. Grande abraço a todos os amigos de São Luís Rei, Cacique Doble, pessoal do Caravaggio, Santo Expedito, pessoal de São Judas, pessoal da Capela São Pedro, São Sebastião, Santa Catarina, o pessoal do Navegantes, pessoal que também está nos acompanhando, da comunidade de São Jorge, tudo na grande Cacique Doble. Pessoal da Capela Santa Terezinha, obrigado pelo carinho que vocês têm pelo

Sérgio Tonieto também na grande São Luís Rei, na capital, Cacique Dombre. Meu amigo Serginho, amigo da família, família Tonieto, nosso carinho muito especial, família Zaffaroni. Só que está acompanhando o show do Paparico

parabéns a ele, aliás, em nome do Alan, abraçar todos os aniversariantes desse sábado, amigos do Alan que já estão aqui, o nosso amigo Pietro, Andrei, o Marino e também o Mauro, todos acompanhando o show do Paparico em Dom Feliciano, na boa companhia do nosso amigo Delamir, vereadora Janete, nosso amigo

Campo São João da Ortiga, no loteamento Dona Ivete. Está agradecendo a todos que participaram de mais uma grande festa junina na comunidade da linha 10. Abraço a todos, família Provence. Fica a todos os amigos e amigas que nos acompanham em São João da Ortiga. Essa terra, as pessoas que nos deram o prazer e o presente de ter sido prefeito por 8 anos. Nosso vice-prefeito Tirzan André, os nossos secretários municipais, os vereadores, enfim, as pessoas que nos ajudaram. Saudar também o prefeito Lambari, que é o atual prefeito da cidade, o vice Nanico. Dar um abraço especial pro pessoal do restaurante do meu afilhado Jairo e da Magali, na saída de São João da Ortiga para Pai e Filho. Vocês encontram um dos melhores restaurantes da região, Restaurante do Jairo. Obrigado pelo carinho de vocês aí. Está acompanhando também lá o ex-vereador, ex-vice-prefeito Alceu Poiato, Josemar Pedro Bortoli, nosso amigo Mítio, na nossa.

0: tarde, Daniel.
1: Boa tarde, Magali. Boa tarde, Paparicó. Tamo aí, eu e o meu amigo aí fazendo umas pinturas aqui na minha casa aí. Tamo na escuta de vocês aí. Um abraço.

0: gente, professor Radel.
1: Paparico, mandar um abraço pro pessoal da lavagem lá do Tio Colin. Eles estão lavando o carro lá no bairro Aeroporto. Então, ouvindo o show do Paparico, ó, o meu amigo Alisson e a Raquel.

nesse momento nos dando a honra da sua audiência, todos os açougueiros, as açougueiras, são dos supermercados, pessoal que nos acompanha nas farmácias, nossos motoristas que estão andando nos seus veículos com as suas famílias, bom final de semana, nossos caminhoneiros que estão nas estradas, muito obrigado, nossos produtores rurais, nosso comércio, enfim, todos os ouvintes, nossos pedreiros, pintores, carpinteiros, engenheiros, médicos, dentistas, advogados, sintam-se todos carinhosamente abraçados pelo show do Paparico. Lembrando que hoje é o último sábado que estarei apresentando o programa. No próximo sábado já estará comandando aqui o professor Rude. Por força da legislação eleitoral, nós estaremos afastados por 90 dias, voltando dia 10 de outubro, depois das eleições municipais. 3

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Meu amigo Eudes Biavati, o pessoal da Cooper Alfa. Nosso amigo Dip do Supermercado Caetá. Pessoal da Agroindústria Reginato, boa tarde, meu amigo Isaías Reginato. Pessoal da Compu Master. Pessoal da La Machine Concessionária Peugeot e Citroën. 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

0: 13 minutos, 13:13. 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

0: 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Aê. 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
1: Estamos de volta. Quero mandar um abraço muito especial para o Samuel, o pessoal da Água Viva, Poços Artesianos, está nos acompanhando em Itapejara. Ele que é filho do Itâner. Um grande abraço a ele, o nosso amigo Itâner, o Danúbio. E o Samuel, né? O Éder, que está também nos dando a honra da sua audiência. Muito obrigado. Paulinho Veiga, manda um abraço pro Eric e também pro Paulinho. Está mandado. Obrigado pelo carinho do Paulinho, do seu filho Eric e todos que estão nos dando a honra da sua companhia.
2: Toda parceria aí, paparico. Grande abraço, meu parceiro. Tudo bom? Pessoal que está te mandando um grande abraço. O Mauro, o Itamar, o Rodrigo.
3: O Itamar. Um abraço aí do Musical Exos aqui. Eu sou o Itamar, lembra? Amigo lá do Kiko, lá da rodoviária, que você foi lá esses dias. Te acompanho todos os sábados e tarde, menos hoje que estamos trabalhando aqui, né? Mas tudo bem. Temos um ratinho ligado aí, bicho velho. Um abraço pra nós aí e pra ti também. Manda no canal ali.
1: Um grande abraço a eles que estão nos acompanhando. Hoje à noite tem Banda Ecos em Centenário. Um grande abraço, meu amigo Gilmar, que é um dos artistas que estará fazendo a sua apresentação ao vivo por lá. Vamos lá que tem mais participações, vamos falar com a Márcia. Boa tarde, Márcia.
4: Oi, paparico, eu sou a Márcia Euleto, aqui do bairro Atlântico. Gostaria de participar dos sorteios de hoje, se tiver algum, e mandar um grande abraço a todos vocês aí da rádio e todos os ouvintes. Sempre na escuta desse programa maravilhoso. Um ótimo sábado. Valeu.
1: 13h50, boa tarde, Márcio. Obrigado pelo carinho. Boa tarde, amigo Paparico. Tudo bem? Roda, pesque e pague da Rose. Forte abraço para o programa e sua família. É o Ari Vicente de São Domingos do Sul quem está mandando a mensagem. Obrigado pelo carinho. Pessoal do Pesque Pague da Rose, que estão nos dando a honra da sua audiência. Nosso amigo Ari Vicenzi de São Domingos do Sul. Boa tarde, São Domingos do Sul. Boa tarde também o Joomir Souza, do bairro Poleto, na cidade de Erechim. Gostaria de concorrer os sorteios e, se possível, toca uma música do Rei Amado Batista. Obrigado, Joomir. Com certeza vai tocar. Não há como não tocar uma por sábado do Rei Amado, né? Boa tarde, Paparico. Tudo bem? Estou com vocês. Estou fazendo faxina e escutando o seu programa. Gostaria de participar do sorteio a Ivanete Barbosa, do bairro Paiol Grande. Obrigado, gostaria de ouvir a música do Rainha Musical. Um bom trabalho para Ivanete Barbosa, que está nos acompanhando. Nós sempre falamos aqui que o show do Paparico bate 30 anos do ar. E um dos grandes públicos que acompanham o nosso programa são as mulheres, as donas de casa, as mulheres que no sábado à tarde, né? O sábado que é mágico, que as mulheres geralmente dedicam o seu tempo para organizar o seu lar, preparar o domingo, que é o dia mais importante da semana. Foi o dia que o nosso Pai Criador reservou para apreciar todas as belezas que foram criadas durante a semana. E o domingo é mágico, você consegue ficar com a família, você consegue parar, respirar, descansar. E o que antecede o domingo é o sábado à tarde. Então, o sábado à tarde, ele é muito importante. E as mulheres, especialmente, que preparam o ambiente do domingo, que deixam a casa limpinha, que fazem a sobremesa pro sábado, pro domingo, enfim. As mulheres que têm essa magia em suas mãos de fazer um lar acolhedor, um lar para a família. E que são as grandes ouvintes do nosso programa. Então, a todas as mulheres que estão nos acompanhando, que estão fazendo seus afazeres, muitas delas que trabalham duro durante toda a semana e tiram o sábado à tarde para cuidar da sua família, dos seus filhos, do seu marido. Um beijo no coração de todos. A exemplo da nossa querida Ivanete Barbosa, são milhares e milhares de mulheres trabalhando neste momento. Seus maridos, os homens que geralmente fazem os afazeres externos, quem está nos acompanhando, um beijo no coração de todos vocês. 7 para as 4.

0: tarde, tudo bem? Paparico, professor Radel, professora Magali, estamos em família, estamos acompanhando o programa sempre com uma energia contagiante, alegrando as nossas tardes de sábado. Sou a Juliane do Bela Vista Erechim, gostaríamos de participar do sorteio. Um forte abraço a todos os ouvintes do programa. Eu gostaria também de oferecer uma música para o meu amado esposo, que dia 25 estávamos de aniversário de casamento, completando 15 anos de parceria e cumplicidade. Toca a música do Barco do Amor pra nós. Mensagem linda, né? Nós sempre falamos aqui, né, Radel e Magali, que muitas vezes não é o dinheiro, né? Você dá R$1.000. Não é, muitas vezes as palavras valem muito mais do que o dinheiro. Por isso que a felicidade, você que está em casa, jamais espere a felicidade com dinheiro. Se tu esperar ter felicidade com dinheiro, você vai ter muitas poucas felicidades durante a sua vida. Uma mensagem como essa, quanto vale, né? A mulher dizendo que ama o seu marido, que está feliz. Isso daí, seu maridão é bom, ele vai ficar muito melhor. É com certeza, se ele é 5, ele já vai pro 10 na hora. E se a tua mulher é 5, você elogiar ela, ela vai pro 10 na hora. Assim é o filho, assim é o amigo, o colega de trabalho. Nós entregamos há poucos dias uma homenagem do Mérito Farroupilha ao Dr. Rodrigo da Federação. Nós falamos isso lá. A gente pode todos os dias, todos os minutos, fazer alguém feliz. Falando bom dia, falando boa tarde, com um sorriso no rosto, dizendo para a pessoa, para o seu colega de trabalho, como você é um bom colega, para o teu patrão que está trabalhando, olha que bom que você tem essa empresa, graças a você a gente tem a nossa família. Os elogios não custam nada. Dizer um feliz aniversário para a pessoa que está próxima de você, feliz aniversário, bom dia. Você vai mandar isso daí de manhã cedo, você vai receber de volta o mesmo bom dia com a mesma alegria. Beijão, portanto, parabéns a ela que mandou a mensagem dos 15 anos, 25 anos de aniversário. 25 anos estávamos de aniversário de casamento, 15 anos de parceria e cumplicidade. Que maravilha, né? Um grande abraço. Quem está com a gente também é a Fabi Dalabona, curtindo o show, fazendo um bolinho e curtindo o programa. Se puder, toca Brilhação na hora do sim. Manda pro Dalabona, eu sou apaixonadona por ele. O Dalabona é um maridão maravilhoso. Obrigado, viu? Tá lindo. Boa tarde, Jandira.
1: Olá, paparico, tudo bem? Boa tarde. Aqui é a Jandira Fabres, de Sirilco. Tô sempre na escuta todos os sábados do programa Show do Paparico. Gostaria de participar do sorteio de hoje e desejar um bom sábado a todos os ouvintes e para vocês aí da rádio. Sou uma grande fã do programa Show do Paparico. Um grande abraço, se for atendida. Eu agradeço.
0: Já está atendida, Jandira. Muito obrigado. Bonita a sua voz, linda a sua mensagem. Vamos falar com o Rodrigo. Oi, Rodrigo.
2: Boa tarde, paparico. Aqui é o Rodrigo de Cerâmica, do Correio Conveniência. Temos aqui no volume 12 aí. Toca uma música pra nós aí. Quer participar do sorteio se tiver. Tranquilo, abraço.
0: Quem está com a gente, professor Radel?
3: É isso aí, paparico. Boa tarde, né? O show do Paparico é um show de audiência também, paparico. A gente tem bastante pessoas aqui mandando mensagem e que estão acompanhando de forma online pelo site da Virtual. A gente tem a Clara Nunes lá de Viamão, paparico. Em Viamão estão ouvindo o nosso show do Paparico. Também estamos com a Aline e a Lourdes lá no bairro Paiol Grande. Um abraço, Aline. O bairro Paiol Grande, né, Prof. Magali, que tem muitos ouvintes. E Paparico, sabe quem que está ouvindo? A Suzana Deon e o César lá em Vacaria. Mandar um abraço pra eles aí, paparico.
0: É verdade, o nosso carinho, a Suzana que andou meio aperreada da saúde nos últimos dias, o tio César correndo pra Passo Fundo, correndo pra Caxias, mas tá tudo certo, né, Suzana? Um beijo pra ela, pro César, muito obrigado pelo carinho que vocês têm por nós e nós por eles também.

0: 2 para as 4 também está nos acompanhando João Pedro Prila, mandando aí uma cuia com um chimarrão bonito. Pessoal que está nos dando a honra da sua audiência na comunidade do Chato Gaúcho, na capital centenário. Muito obrigado pelo carinho, João Pedro Prila. Vou dar um abraço para todos aí da comunidade do Chato Gaúcho. Esses dias estive aí no velório, no enterro do meu querido amigo Alexandre, seus filhos. Também há poucos dias estava no. Para dar um abraço de condolências ao Daltro Stormoski. Também perdemos o pai, também na comunidade do Chato Gaúcho. Para dar um abraço muito especial para o meu amigo Tiaguinho, pessoal da Agro Tiago, um grande parceiro da gente. Alô, Tiaguinho! Pessoal da Agro Tiago, comércio e representações. Quem mais está com a gente, Magali?
1: Lá de Centenário também, Marilete Polinski. Temos o evento hoje aqui, Clube de Mães Rosa Mística. Aquele abraço para todas
0: quem
1: as mães.
0: Quem é que toca a festa em Centenário?
1: Ah, ela não mandou aqui, mas então aquele abraço a todas as mães do grupo Rosa Mística aí do grupo de Centenário. Também está conosco todos os sábados a Daniela do Copas Verdes. Abraço, Daniela. Ela espera ganhar aí um presente do show do Paparico.
0: Quem está nos acompanhando também, o meu amigo Samuel, filho do Eitaner, seu Eitaner, pessoal da Água Viva, Poços Artesianos, amigo Danúbio, e o nosso amigo Eda, né? 1.500 metros de profundidade, entrega pra Água Viva, Poços Artesianos.
1: Também está conosco Jair Talasca, manda um abraço para todos os funcionários da empresa construtora Natália Zalim Zaleski, que estão na escuta do programa, e um abraço a todos que estão ligados na rádio. Obrigado por deixar o nosso sábado mais alegre. Estou ligado e parabéns pelo programa.
0: Lembrando que hoje, agora são 4 da tarde, a última hora do programa, que estarei com você que está me acompanhando. Depois, por força da lei, a partir do próximo sábado, estarei afastado do programa em função da legislação eleitoral. E retornarei dia 10 de outubro, depois das eleições do dia 4. Então, quem está acompanhando o programa, a partir do próximo final de semana, estará comandando o programa nosso querido amigo Rudy, que é um dos grandes nomes da comunicação, um DJ que inspirou muitas e muitas pessoas, acompanhado da professora Magali, também do professor Radel. Então, as pessoas que estão acompanhando o show, inclusive no próximo sábado já muda o nome, né? Será um show pela vida. O professor Rudy está preparando a nova roupagem do programa, um show pela vida no próximo sábado. Em função da força da lei eleitoral, estaremos nos afastando do programa por 90 dias, retornando dia 10 de outubro, professor Radel.
2: É isso aí, Paparico. Estamos com muita mensagem aqui. Boa tarde, Paparico. Estamos aqui na Aurora Suínos. Estamos na escuta. Abraço, Marcelo Zonato.
0: Grande Marcelinho, pessoal da Aurora Suínos. Muito obrigado pelo carinho de todos aí que estão nos dando a honra da sua audiência. 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Há poucos dias entregamos pro nosso amigo Romeu Betti, mandar um abraço especial pro Viavati, o pessoal da
1: Alfa.
0: Obrigado, pessoal da Cooperalfa, né?
2: É isso aí, Paparicos. 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
1: A Marilete Polinski mandou aqui pra nós musical Ecos, então, animando o Clube de Mães Rosa Mística desse Centenário.
0: Grande abraço, meu amigo Gilmar do musical Ecos, pessoal que vai estar ao vivo hoje à noite em Centenário.
1: E também está conosco, acompanhando o show do Paparico pela 104.7, o nosso amigo parceiro Joel do restaurante Bom Daqui.
0: Até o nome é bom, restaurante Bom Daqui do amigo Joel. Até o nome do restaurante é bom, você imagina o que tem lá dentro, né, professora Magali?
1: É verdade, todos os sábados aqui conosco, presenteando sempre dois ouvintes com um jantar ou com um almoço do Bom Daqui.
2: Boa tarde, manda um abraço pra nós do Refúgio do Açaí dos Bombeiros. Estamos sempre ligados na programação. Toca pra nós do Rogério Magrão, Coração Pirou. Gostaria de participar do sorteio, a Raquel. pessoal do Refúgio do Açaí dos Bombeiros, que todo sábado está conosco, né?
0: Mandar um beijão pras meninas e os meninos do Refúgio do Açaí, pessoal da Praça dos Bombeiros, onde nós fizemos a festa dos 30 anos do show do Paparico com a banda Corpo e Alma, Passarela e Céu e Cantos. Foi um espetáculo a festa, pessoal do restaurante Refúgio, pessoal do Refúgio do Açaí, né? Vamos falar com o Laurindo da La Rosa. Alô, Laurindo.
3: Muito boa tarde, meu grande amigo Paparico, da Rádio Virtual, é o Laurindo aqui do São Vicente de Paulo, sempre curtindo essa rádio aí, sempre observando o chimarrãozinho na companhia da Virtual, certo? Venho aqui te passar, te desejar um bom trabalho no teu trabalho, tu faz um trabalho honesto, um trabalho tão bonito, tudo alto Uruguai gaúcho, e meu carinho, meu respeito por você, tá, Paparico? É o Laurindo aqui do São Vicente de Paulo, sempre escutando essa rádio maravilhosa aí, que é o grande Itacir, e o grande amigo meu também, e eu te desejo pra ti, pra tua família, Paparico, um ótimo fim de semana.
0: Um grande abraço, meu amigo Laurindo da La Rosa, muito obrigado pela companhia, pelo carinho, boa tarde, Paparico, tudo bem? É o João Pessoa de São João da Urtiga, grande Joãozinho, obrigado pela audiência, nosso amigo João Pessoa na capital São João da Urtiga, professora Magali.
1: Roberto Vicente, o popular cabelo, boa tarde, parabéns, Paparico, pela emenda parlamentar lá da PAI. É o Roberto, então, de Cacique Doble.
0: Grande Robertão, muito obrigado pelo carinho. Só que estamos acompanhando a audiência total em Cacique Doble também.
1: Boa tarde, Paparico. Gostaria de participar dos sorteios. É Eliane Alberti, do bairro Bela Vista, Erechim.
0: Agora são 3:04:05, 4:05. Manda um abraço pro pessoal aqui do Espaço Essência da Beleza, bairro Três Vendas. Estamos nos preparando para ir na festa junina na Capela Nossa Senhora da Salete nos Três Vendas. Quem está mandando é Andréa Aparecida Dornelles. Beijão, Andréa. Muito obrigado pela sua linda mensagem. Um bom final de semana extensivo a todos os seus familiares. Não esquecendo, então, que hoje nós temos a festa junina na Capela Nossa Senhora da Salete, no bairro Três Vendas. E o convite é da nossa querida ouvinte Andréa Aparecida Dornelles. Quem está acompanhando o programa na região do bairro das Três Vendas, hoje à noite tem festa junina por lá.
1: Tem um áudio da nossa ouvinte Ayla, filha da nossa ouvinte Rose, Paparico. Põe lá da nossa amiguinha Ayla.
4: Boa tarde,
1: Ayla.
4: Paparico e Magali. Eu adoro escutar seu programa. Beijo da Ayla. Beijo da Ive.
0: Vamos colocar novamente a Ayla aqui.
4: Boa tarde, Paparico e Magali. Eu adoro escutar seu programa. Beijo da Ayla. Beijo da Ive.
0: Que voz linda, né? Um beijão pra Ayla. Também da Ive, do Atlântico. Olha que mandou as fotinhas das meninas aqui, né? Lindas, as filhas, bem cuidadas. Olha, uma grande mãe, com certeza, que está por trás desses rostos lindos das crianças felizes. Que chega aqui a Ayla e também a Ive.
1: Ah, Paparico, boa tarde, tudo bem? Meu nome é Janete, moro no bairro Cristo Rei, estou escutando o programa, gostaria de participar do sorteio.
0: Agora são 4:07, quem também está mandando um abraço é a Keila e Angélica para sua grande amiga, a Franciele Frisão, que está nos acompanhando em São José do Ouro.
5: Mais
1: olá,
5: um
1: boa tarde, Paparico.
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1: Boa tarde, Paparico. Aê. 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
5: Falam mal de mim pra vários amigos meus. Falam mal de
6: mim. Alô, amigos aí de Centenário, nós somos o grupo
7: Urjona.
6: E dia 22 de agosto nós estaremos por aí. Onde é que vai ser, Porquinha?
7: Fernandinho, nós estaremos lá no Ginásio de Esportes de Centenário, fazendo um baita jantar baile, um baile do CTG Raízes do Pampa. E olha só, o cardápio vai ter carne de gado, carne de porco, linguiçinha, arroz à grega, maionese, pão, cuca e saladas diversas. Então, garanta o seu ingresso e vá lá comer bem e festar ao som do grupo Corjona.
8: Um abraço!
4: Olha aí que beleza, o nosso carinho, o pessoal que está nos acompanhando em Centenário. Esse é um jantar que você tem que colocar na agenda. Dia
8: 22 de agosto, o grupo Cordiona, né? Eu acho sinceramente que é um dos grandes nomes, né, da cultura gaúcha, o Porca Véia, que faleceu, mas conseguiu deixar o seu legado num grupo muito bem organizado, que é o grupo Cordiona, né? Então, parabéns ao pessoal que está organizando aí, o pessoal do CTG Raízes do Pampa, da cidade de Centenário, dia 22 de agosto. Tá o convite para todo mundo estarem presentes no jantar com o grupo Cordiona em Centenário, 22 de agosto. Tá aí o convite para todo mundo. Obrigado pela mensagem, o João Pedro, que nos mandou áudio aí, Rodel.
9: É isso aí, né, Paparico? Um dos grandes grupos aí da nossa história, do tradicionalismo, e com certeza vai ser uma grande janta, um jantar e uma grande festa, e com certeza a gente vai estar presente lá também prestigiando esse evento. Boa tarde, gostaria de participar do sorteio e ouvir a música Bela Loirinha, Os Atuais. Estamos sempre na escuta. Abraços, Renato Cibulski.
8: Quero mandar um alô muito especial, Dr. Sommer Ideia, sua esposa Leide e os seus filhos que estão retornando dos Estados Unidos depois de terem acompanhado algumas partidas da Copa do Mundo nos Estados Unidos. Dr. Sommer, manda um abraço a ele, o meu querido amigo Beto, a sua mãe, o seu paizinho, são pessoas da minha família, nosso procurador do município de São João da Urtiga durante 8 anos, fez um trabalho extraordinário ao finalizar o nosso mandato em 2016. Em 2016 ainda já estávamos com todas as contas aprovadas, a gestão fiscal. Então é um dos grandes nomes do direito do Rio Grande do Sul. Muito obrigado pela audiência, pelo carinho, está retornando acompanhando o nosso programa.
9: Boa tarde, Paparico, tudo bem com vocês? Estou fazendo faxina e escutando o seu programa, gostaria de participar do sorteio. Ivanete Barbosa, do bairro Paiol Grande. Boa tarde, manda um abraço pra nós do Refúgio do Açaí dos Bombeiros. É isso aí, Paparico. Pessoal, forte na audiência aí.

0: 4:19.
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0: Alô, Antenor, pessoal da banda Céu e Cantos, mais um sucesso com eles, Amada que mora longe, boa tarde.

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4 horas e 41, quero mandar um abraço muito especial pro meu amigo Samuel. Estou trabalhando pro Eitaner, sou engenheiro de Minas da empresa e trabalho com o filho dele. O filho dele é o Christian, que trabalha comigo. A pequena que está aqui dançando é a Valentina. Mandar um beijo especial. Oi, Valentina, muito obrigado pela audiência, muito obrigado pelo carinho que a Água Viva Poços Artesianos tem ao longo do tempo, desde que o show do Papari começou. 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Nosso carinho especial, meu amigo Itaner, seu filho que está acompanhando, a Valentina, o Christian, meu amigo Éder, o Danube, enfim, a grande família Água Viva. Um bom final de semana.

amigo Paparico. Estamos vindo da Esmeralda aí com o gerente entregando uma plantadeira de guia aí com 42 linhas poeta Jacomim. Estamos juntos com o pai dele, com o Nelson Jacomim e o Nilson Sucela. Estamos na escuta do programa aí, tá bom? Manda um abraço pra nós aí, manda logo aí, tá bom? Um abraço. Estamos vindo aí da Esmeralda. Abraço, tudo bom.

0: Paparico Bach, com seu programa Show do Paparico, que vem animando aí as tardes do sábado há muitos anos aqui na nossa região. Quero pedir que dê um abraço aqui para nossa comunidade do Paião Novo. Temos aqui hoje curtindo eles aqui, dando um abraço na comunidade e acompanhando uma reforma que estão fazendo aqui na comunidade Paparico, se preparando aí para as próximas festas aqui do Paião Novo. Um grande abraço do teu amigo aqui, Douglas Negro. Forte abraço, deputado.
1: 4h46, nosso carinho a todo o pessoal do Paião Novo, conheça a comunidade, o Exploiderson esteve lá, mandar um abraço para a diretoria, para todos os meus amigos. Tapejara faz parte da minha vida, a nossa ligação é tão forte com Tapejara. Ontem mesmo, alguém aqui me disse, Paparico, se foi prefeito de Tapejara, por a ligação que nós ficamos 19 anos na Caiobá FM, e as pessoas muitas vezes confundem que eu morei em Tapejara. Fiquei 19 anos na rádio, mas eu morava em São João da Urtiga. Então, um abraço a todos, vereador Douglas Negre, muito obrigado pela mensagem, a todos do Paião Novo e também o pessoal da Giareta Implementos Agrícolas, são nossos parceiros Giareta. Também aqui no programa.
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0: 4h53, 4h53. Parece que começamos o programa faz 10 minutos. Já está na hora de nós ir para casa. Magali vai dizer para todos aqui quem está levando os presentes da tarde de hoje. Lembrando que hoje é o meu último programa. Por força da Justiça Eleitoral, estarei me afastando do programa por 90 dias, retornando dia 10 de outubro, depois das eleições nacionais e estaduais. Então, vai ficar com a gente aqui o professor Rude, o professor Radel, o professor Magali, com o programa Um Show pela Vida, né, Magali?
1: É isso aí, a gente está lá reformulando o programa com o nome, com as vinhetas, mas estamos aí para substituir, que não vai ser fácil, né? Nosso amigo Paparico.
0: Eu quero mandar um abraço muito especial para o meu amigo Jason, a Pati e seus filhos que estão nos acompanhando. Muito obrigado pela audiência, pelo carinho. Bom final de semana, Jason. E todos aqueles que fazem parte da audiência nesse final de tarde de sábado. Obrigado mais uma vez ao Jason e a sua namorada Pati e suas filhas que também estão acompanhando o programa.
1: Isso aí, então vamos lá para o sorteio, Paparico. Agradecemos a todos os nossos ouvintes que mandaram a sua mensagem aqui e que continuem mandando e acompanhando o show do Paparico todos os sábados aqui conosco na rede das 10 emissoras. Sorteio então, Bom Daqui 3 Vendas, final do telefone 05, Juliane Mor. Bom Daqui BR, final do telefone 92, Joumir Souza. Dois pacotes de erva mate, final de telefone 56, a Marisete Sec. E o Pix de R$100, nossa ouvinte de final de telefone 83, a Daniela. Esses foram os ouvintes contemplados nesse sábado do show do Paparico.

0: Paparico, meu grande amigo, manda uma bem cordeira aí para nós escutar aqui de Lagoa da Pegada. O Nelson Jacomin e o Nilson do Céu. Vamos mandar. Manda mais uma, tá bom? Meu grande amigo, meu compadre Davi, que tu foi com aquele terninho especial, né? No casamento, né? Aquele bordô, né?
1: 4h56, pessoal Giareto Implementos Agrícolas, que estão voltando do Pinhal da Serra depois de uma entrega de uma plantadeira de 42 linhas, segundo eles. Muito obrigado pela audiência, meu compadre Davi, pessoal que está viajando, aliás, todos que estão nas estradas, o desejo de uma boa viagem, sempre se lembrando que a nossa vida é o nosso maior patrimônio, não há nada que possa valer mais do que a tua vida e a minha vida, a nossa vida, esse é o grande patrimônio que Deus nos deu de graça, não custa nada. Vamos partindo em nome da Camilo Partes, do nosso querido amigo Everton e a Márcia, vai partindo com a gente o nosso querido amigo Esquenato e Devandro, pessoal do supermercado Esquenato em Pai e Filho, pessoal da Elevato Materiais de Construção, já está em Passo Fundo, família Piva, Porto Alegre nos acompanhando, logo logo estará em Chapecó e também na cidade de Erechim. 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Sua mensagem final, meu querido amigo Radel.
2: É isso aí, Paparico. Paparico que retorna no dia 10 de outubro, né, Paparico? Então a gente vai sentir muita falta aí, mas passando para desejar então que o seu final de semana seja repleto de paz, alegria, bons momentos ao lado das pessoas que você ama. Aproveite para descansar e renovar as energias e sorrir mais. Um excelente final de semana para você e sua família. Um grande abraço.
3: Isso aí. Um abraço a todos os amigos, obrigado pela audiência, que Deus cuide de cada um de vocês e até sábado que vem. E boa sorte ao amigo Paparico.
1: 4h58. Eu também deixo a cada amigo que está nos acompanhando um ótimo final de sábado. Que Deus lá de cima nos dê um ótimo domingo e que Deus lá de cima permita a gente se reencontrar a partir do dia 10 de outubro. Porque a partir deste sábado estarei afastado do programa em função da força da lei eleitoral. Muito obrigado. Prazer muito grande saber que você está junto conosco em todos os momentos. Até o dia 10 de outubro, se Deus quiser. Beijo no coração de todos.

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0: prepare o chimarrão, aumente o volume e venha curtir o melhor da música sertaneja de raiz, gaúcha e os grandes sucessos que fazem parte da nossa história. Boa tarde a você, ouvinte, e boa tarde a você, Danese.
1: Boa tarde, Maeve, boa tarde, ouvintes. Satisfação. Estamos aqui mais uma vez para mais um Entre Amigos, esse programa que é tradicional nas tardes de sábado desde 2015.
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1: E após uma semana de muito frio, nada melhor que a música para esquentar esse finalzinho de tarde.
0: Iniciamos com Saudades da Viola, Minha Flor do Interior, e com Tonico e Tinoco, A Viola e o Carro de Boi.

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1: E nesse sábado vamos começar bem cedinho com os pedidos, com as músicas solicitadas durante a semana. E a primeira que vem é do professor Nelson Reginato, da cidade de Vanine. Embora o frio, mas ele não se acanha, sai pro limpo e pediu essa uma aqui que a Maeve vai anunciar. Então, primeira música que vai ao ar agora é um pedido do professor Nelson Reginato, lá da cidade do Vanine. E a segunda é uma música bem antiga, como é tempo de Copa. Vamos ouvir também com essa dupla bem antiga, uma história que faz parte do passado, mas tem alguma coisa a ver com o presente, com esses dias de futebol.
0: Vamos ouvir Tudo Certo na voz de Tião Carreiro e Pardinho, e com Mensageiro e Mexicano, Futebol na Lua.

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1: E essa semana fomos fazer uma visita ao nosso grande amigo e ouvinte, o Castanho da Padaria Esperança. Eu, mais o Miguel Pereira, dos Tropeiros aqui de Passo Fundo. Esses dias esse nosso amigo passou por um procedimento, andou parece que trocando o molejo, prótese do fêmur, é isso? Da bacia?
0: Mas nem sei.
1: Mas é... por aí, não sei qual o lugar bem certo, mas é da bacia, do fêmur aí.
0: Fez uma cirurgia, então.
1: Fez uma cirurgia de troca desse dispositivo. Certo, estava um pouquinho desgastado já. Ficou 10 dias internado e por lá parece que contraiu uma pneumonia. Teve que fazer um tratamento meio longo. Mas resumindo, está bem. E estava acamado. Esse nosso amigo é padeiro, ele tem uma padaria da família, melhor dizendo, e todas as noites aí pelas duas e pouquinho ele tem que estar de pé e funcionando para quando de manhã o dia raiar o pãozinho esteja pronto, quente. E agora com essa enfermidade por uns dias, diz que não está mais nem com vontade de sair da cama, ainda mais com esses frios, mas com certeza ele vai pular da cama daqui uns dias aí. Aliás, ele já está saindo da cama, é claro, mas para ir pro batente. Então queremos deixar nossos votos de melhoras. Abraço ao amigo, também à sua esposa, que nos recebeu carinhosamente, sempre com aquele sorriso, com aquela alegria. E ele nos pede uma música. Então vamos rodar para ti, Castanho, e dizer que tu é um dos ouvintes mais assíduos, um daqueles que nós mais valorizamos no nosso programa. Então escute na voz da Maeve a primeira música que vem em pedido do Antônio Castanho, e a segunda, quem nos pede, é o Sidney Espanhol. É uma história verdadeira, verídica, que aconteceu com o cachorrinho de um homem, de uma pessoa que faleceu há muitos anos atrás e tem uma certa relação com o falecimento do pai dele. Tinha um cachorrinho também e fez alguma coisa que foi um pouquinho fora, digamos, do comum, do habitual, do que ele costumava fazer. Então vamos ouvir primeiramente para o Castanho, um pedido seu, e segundo para o Sidney Espanhol.
0: Vamos lá então, primeiramente de Sulino e Marrueiro, Viola Sentida e Amigo Fiel, na voz de Pardinho e Pardal.

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0: amigos, aqui na Rádio Amizade 107.3 de Davi Canabarro. E ouvimos de Léo Canhoto e Robertinho, Canção do Carreteiro. E com Mococa e Moraci, Um Abraço e Um Adeus.
1: Essa primeira Canção do Carreteiro vamos oferecer para o Eloy Dallagnol, da cidade de Davi, sempre na escuta. Sempre gostando da dupla Léo Canhoto e Robertinho, e então contemplamos a ele seu pedido, que nos faz seguidamente para rodarmos essa dupla. E agora vem mais uma daquelas que gravamos lá nos primórdios, ou no começo do nosso Entre Amigos, pelos anos de 2015, esteve aqui o Adir, naquela época ainda tinha o seu grupo de baile, juntamente com o Fiote, o Anderson, e também com o Agenor Procópio na sanfona. Vamos recordar então a essa época e oferecer para o Adir, para o Anderson e também para o Agenor, que é um grande ouvinte aqui desse espaço, grande sanfoneiro, a vida toda envolvido com a música, tocou em vários grupos e também é fã dos Bertucci. Vamos ouvir uma dessa época então com esses três e recordar. Então, quando fazíamos o programa ao vivo com grupos musicais ou duplas.
0: Vamos ouvir então na voz do Adir, Baita Macho. E na sequência de Silveira e Silveirinha, Morena da Minha Rua.
1: Essa do Adir são duas músicas, me parece. Eu acho que é duas, sim. Baita Macho e tem uma outra que vem em seguida, mas vocês vão reconhecer qual é.

0: Se você quer ouvir uma música de sua preferência, faça como vários que nos pediram hoje. Nos chame através do WhatsApp pelo 999836296, 999836296. Você pode nos ligar ou mandar mensagem, tanto de áudio como de texto, até quarta à noite, que no sábado vai ao ar, então, o seu pedido. O Nelson Reginato é fã da carteirinha daqui, nos ajuda a programar esse nosso modesto espaço, hoje colaborando com duas, uma já foi ao ar antes e agora vem essa primeira. Queremos agradecer mais uma vez a ele, professor Nelson Reginato, lá da cidade do Vanini, mais a sua esposa, também professora Maria do Carmo, e a todos os amigos de nossa querida cidade do Vanini e arredores, que todos os sábados nos prestigiam. Especial abraço também para o Jairo Neto e a dona Ivete, sua esposa, colaboradores aqui do Entre Amigos, com a sua empresa lá da cidade de Casca Neto. Me ajuda aí, Maeve.
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0: Nosso grande abraço, então, ao Jairo Neto, a dona Ivete Klanovic Neto e também ao Jairo Neto Júnior, essa grande família que trabalham diuturnamente, são incansáveis, têm seus negócios lá no interior, produção de vinho, de uva, e na cidade de Casca com o seu comércio ligado a vários itens, utensílios de música e outras coisas mais, né, Mavi?
1: Isso, várias coisas. Eles têm sua loja e também prestam serviços de assistência.
0: Exato. Então, primeiramente, vamos atender ao professor Nelson e a outra você anuncia que vem a seguir.
1: Pedido do professor Nelson é Meu Passado, de Tião Carreiro e Pardinho. E para fechar esse bloco, vamos rodar Jacó e Jacozinho com a música Desencoste, da Chiquinha.

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0: Chega um momento de reflexão aqui no Entre Amigos, na Rádio Amizade 107.3, com a oração da Ave Maria.

0: Os ponteiros apontam para o céu e nos convidam a elevar a nossa oração a Deus junto com a Virgem Maria. O anjo do Senhor anunciou a Maria e ela concebeu do Espírito Santo. Ave Maria, cheia de graça, o Senhor é convosco. Bendita sois vós entre as mulheres e bendito é o fruto do vosso ventre, Jesus. Santa Maria, Mãe de Deus, rogai por nós, pecadores, agora e na hora de nossa morte. Amém. Eis aqui a serva do Senhor. Faça-se em mim segundo a tua palavra. Ave Maria, cheia de graça, o Senhor é convosco. Bendita sois vós entre as mulheres e bendito é o fruto do vosso ventre, Jesus. Santa Maria, Mãe de Deus, rogai por nós, pecadores, agora e na hora de nossa morte. Amém. E o Verbo de Deus se fez carne e habitou entre nós. Ave Maria, cheia de graça, o Senhor é convosco. Bendita sois vós entre as mulheres e bendito é o fruto do vosso ventre, Jesus. Santa Maria, Mãe de Deus, rogai por nós, pecadores, agora e na hora de nossa morte. Amém. Rogai por nós, Santa Mãe de Deus, para que sejamos dignos das promessas de Cristo. Amém. Oremos. Infundi, Senhor, em nossos corações a vossa graça, a fim de que, conhecendo pela anunciação do anjo a encarnação de Jesus Cristo, vosso Filho, cheguemos pela sua paixão e morte à glória da ressurreição, pelo mesmo Cristo, nosso Senhor. Amém. Glória ao Pai, ao Filho e ao Espírito Santo, como era no princípio, agora e sempre. Amém. Que o Deus Todo-Poderoso, com a intercessão da doce Virgem Maria, nos abençoe, Pai, Filho e Espírito Santo. Amém.
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0: Ouvimos de Guatupê e Guaratuba, Doente de Amor. E de Belmonte e Miltinho, Moreninha Encantadora.
1: Hoje é muitos pedidos, Maeve.
0: Que bom. Sinal que o pessoal está escutando e gostando de participar.
1: Exato. Agradecemos a todos eles. E no sábado passado, quem nos mandou um recado pedindo música do Chico Rei Paraná foi o Plínio Dallagnol, em companhia da Tere, sua esposa, eles que são tios do Eloy. E então, o pedido foi a solicitação não de uma música específica, mas com os cantores Chico Rei e Paraná. Nós escolhemos uma e oferecemos então para eles, que são de uma lembrança boa. Convidamos para comemorar os 11 anos de programa lá no Vanini, e eles se fizeram presentes na janta, acompanharam todo o programa, e coisa boa, a gente lembra com alegria, com gratidão. Vamos oferecer então para esse casal, nossos amigos, o Plínio e a Tere Dallagnol, a primeira música com Chico Rei Paraná, e a segunda anuncia, Maeve.
0: Então a primeira música é Feitiço Espanhol, de Chico Rei Paraná, e na sequência Belmonte e Amaraí, Tão Sozinho.

0: Alô, amigos da Rádio Amizade, nós somos
1: Belmonte Amaraí.
0: Um grande abraço pro Daniese.
1: E também pra Maeve.
0: Um grande abraço e até breve.
1: É lá, toca o modão.

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1: 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Esse programa é feito direto aqui de Passo Fundo, estamos no ar desde 2015, fazendo um resgate da música sertaneja de raiz, a música antiga, aquela que fez sucesso, aquela que deixou marcas no inconsciente das pessoas, embora antigas, mas ao mesmo tempo atuais. Uma mensagem forte que agrega, que você tira algo de positivo, e nós nos prestamos a isso, a trazer de volta essas relíquias, e você ouve uma atrás da outra, porque a Amizade é considerada a rádio que mais toca músico, mais roda em um determinado tempo. Não podemos perder essa marca, e a Maeve vai anunciando mais duas.
0: De Tony e Jerry, Eu Te Amo Menina, e de Solevante e Soleni, Coração Que Dói, Dói.

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0: volta com Entre Amigos e você ouviu A Mulher Que Eu Quero na voz de Teixeirinha e de Tomás e Tony César Andorinha.
1: Hoje, dia 27 de junho de 2026, último programa do mês. E já na semana que vem, então, estaremos entrando para o mês mais frio do inverno gaúcho. Essa semana foi relativamente frio, relembrando os tempos passados, lá atrás, aqueles invernos persistentes, aquele que se usava o provérbio que era de renguear Cusco. Mas você ouve aqui a sua Amizade 107.3, o Entre Amigos é o programa, já noite adentro, você nos escutando, você que está aí pela região toda, você que é de outra paragem e porventura está nos escutando pela primeira vez, saiba que fizemos esse programa todos os sábados, começa às 17, vai até às 18h45, a rádio, então, como eu falei, é a Amizade 107.3, mas você quer nos ouvir lá de longe, onde as ondas não alcançam, você nos acha através do prefixo ou como é que pede, Maeve?
0: Pelo site www.amizadefm.com.br ou você acessa pelo Google, procura por Rádio Amizade 107.3 de Davi Canabarro, que você encontra a rádio e pode escutar online.
1: E um detalhe, você não pode só pedir por Amizade, porque são várias Brasil afora, então você pede por Rádio Amizade 107.3 da cidade de Davi Canabarro, que não tem erro. Você ouve aqui músicas antigas de caipiras e de gaúchos também, música sertaneja de raiz, música regional gaúcha, e a Maeve anuncia mais duas para você embalar o seu final de tarde, você que está se preparando para algum festejo, você que está em casa, você que está curtindo o frio, acompanhado ou não. Nosso abraço e nosso muito obrigado mais uma vez pela sua parceria, pela sua companhia desse programa.
0: Vamos rodar uma dupla que acredito ser inédita aqui no Entre Amigos, Chamate e Chimarrão. Olha só, que nome diferente. Com a música Última Esperança, de Mensageiro e Mexicano, Em Mulher Não Se Bate.

0: E o que nos resta é agradecer a todos vocês que nos acompanharam em mais um Entre Amigos. Bom final de semana a todos. Sábado que vem, se Deus quiser, Ele há de querer, estaremos aqui mais uma vez para mais um Entre Amigos. Abraço a todos e até lá.
1: 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O Entre Amigos volta no próximo sábado a partir das 17 horas. Mas por enquanto deixamos a vocês as músicas de Chico Amado e Xodó, Nem o Tempo Cicatriza, e de Belmonte e Amaraí, Por Ser Vagabundo.

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